0: Está no ar a Voz do Brasil. As notícias do governo federal que movimentaram o país no dia de hoje.
1: Olá, boa noite.
2: Boa noite para você que nos acompanha em todo o país.
1: Sexta-feira, 9 de outubro de 2026.
2: Vamos aos destaques do dia.
1: Preço dos combustíveis.
2: Impostos federais sobre a gasolina são zerados por 30 dias e desoneração do etanol é prorrogada.
1: Medidas incluem subvenção ao óleo diesel e fiscalização contínua. Thaís de Araújo.
3: Com a decisão, fica zerada por 30 dias a cobrança dos impostos. Impostos PIS, COFINS e CID sobre a importação e a comercialização de gasolina.
2: Santuário de Aparecida espera mais de 500 mil fiéis nas celebrações da padroeira do Brasil.
1: Movimentação de peregrinos e visitantes deve injetar mais de 3 bilhões e meio de reais na economia.
2: E a Polícia Rodoviária Federal intensifica a fiscalização nas rodovias. Luciana Colares de Holanda.
4: Os corredores rodoviários de São Paulo e do Pará ganham atenção especial em direção ao Santuário Nacional de Aparecida e ao Círio de Nazaré.
1: Segunda-feira é dia das crianças. E quem vai comprar presente de última hora deve ficar atento.
2: Em Metro alerta para cuidados na escolha dos brinquedos. Márcia Fernandes.
5: Segundo o Inmetro, um dos cuidados importantes é observar o selo que indica se o presente corresponde à idade da criança. É preciso observar também se há peças pequenas ou produtos tóxicos na composição.
1: Hoje na apresentação da Voz do Brasil, Luciano Seixas e Mariana Júnior.
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1: Na próxima segunda-feira é dia de Nossa Senhora Aparecida, padroeira do Brasil.
2: E a Polícia Rodoviária Federal já está nas rodovias com operações de fiscalização e orientação aos condutores.
1: Com atenção especial para as estradas do interior de São Paulo, onde acontecem romarias em homenagem à Nossa Senhora Aparecida.
2: E também no estado do Pará, com as celebrações do Círio de Nazaré.
1: Com a movimentação, haverá reforço de policiamento para prevenir acidentes graves e aumento da criminalidade.
4: Todas as rodovias federais do país terão reforço na fiscalização entre 9 e 12 de outubro. E os corredores rodoviários de São Paulo e do Pará ganham atenção especial por causa da grande mobilização em direção ao Santuário Nacional de Aparecida e ao Círio de Nazaré. A Polícia Rodoviária Federal vai ampliar o policiamento nos dois estados com emprego de policiais de diferentes regiões, que vão atuar na fiscalização de trânsito com foco no controle de velocidade e nas condutas que possam aumentar os riscos de acidentes. E a PRF faz recomendações aos romeiros e motoristas, como detalha Natália Guimarães, da Comunicação Social da Polícia Rodoviária Federal.
6: Aos romeiros, a orientação é de usar roupas claras, materiais refletivos, deslocar no sentido contrário da via e mantendo distância dos veículos. Os ciclistas devem utilizar o capacete, se deslocar no fluxo dos veículos e manter distância deles. Aos motoristas, a atenção é redobrada, principalmente em trechos com presença de romeiros e ciclistas, evitando o excesso de velocidade, o uso do celular no volante e, claro, se beber, não dirige.
4: Em São Paulo, uma das novidades da operação será o emprego de drones no apoio ao trabalho. Os equipamentos vão ampliar a capacidade de observação das rodovias e pontos de maior concentração de pedestres e veículos. A operação também vai contar com o apoio de um helicóptero e, em caso de emergência, ligue 191. Reportagem Luciana Colares de Holanda.
2: E o Santuário Nacional de Aparecida, no interior de São Paulo, se prepara para receber uma multidão de devotos na próxima segunda-feira, dia dedicado à padroeira do Brasil.
1: De acordo com o Ministério do Turismo, mais de 500 mil fiéis são esperados para as celebrações e o feriado prolongado deve movimentar cerca de 3 bilhões e 590 milhões de reais na economia da região.
2: Neste ano, a rota de peregrinação Caminho da Fé, que termina no Santuário de Aparecida, passa a ser reconhecida por lei como rota turística nacional, com o objetivo de estimular o turismo religioso, cultural e rural.
1: Para quem vai à região, a recomendação é redobrar a atenção nas estradas, que recebem grande número de romeiros a pé e de bicicleta.
2: centenas de estudantes e pesquisadores tiveram seus trabalhos interrompidos pelo incêndio que atingiu laboratórios da Universidade Federal de Pernambuco na noite da última quarta-feira.
1: A Polícia Federal instaurou um inquérito e iniciou a perícia para apurar o caso.
2: Por conta do episódio, a CAPES, Coordenação de Aperfeiçoamento de Pessoal de Nível Superior, anunciou a prorrogação de bolsas e apoio para a retomada das pesquisas em outras instituições.
1: No local será erguida uma nova estrutura com 7 mil metros quadrados e recomposição total dos laboratórios.
7: A nova estrutura que será erguida na Universidade Federal de Pernambuco terá cerca de 7 mil metros quadrados, mais que o dobro da área do prédio atingido pelo incêndio. A previsão é que a obra comece após a conclusão da perícia e das investigações sobre o ocorrido. Também será feita a recomposição dos equipamentos dos laboratórios atingidos. O ministro da Educação, Leonardo Barchini, esteve na universidade para acompanhar de perto a situação.
8: A minha vinda aqui, primeiro, para prestar solidariedade aqui à comunidade acadêmica da universidade, em especial aos professores, aos cientistas, aos estudantes que faziam suas pesquisas aqui no prédio, e tudo aquilo que for necessário nós faremos para que os prejuízos sejam os mínimos possíveis, principalmente o prejuízo na pesquisa e principalmente no bem-estar dos estudantes.
7: No local atingido, funcionavam laboratórios de diferentes áreas, como fármacos, genética e inovação terapêutica. Nesses espaços, estavam em andamento pelo menos 200 trabalhos acadêmicos. A CAPES anunciou que, com o incêndio, as bolsas de pesquisadores serão prorrogadas pelo tempo necessário à continuidade dos trabalhos. Estudantes de doutorado e mestrado poderão dar andamento às pesquisas em instituições estrangeiras e nacionais, em parceria com a UFPE. A Polícia Federal está investigando as causas do incêndio. Foi instaurado inquérito e iniciados os trabalhos de investigação e perícia. Por enquanto, o trabalho é feito com a ajuda de robôs e drones, já que as condições do prédio ainda não permitem a entrada dos peritos. A ideia é identificar a origem do fogo e reconstruir a dinâmica do incêndio. Reportagem Graziela Mendonça.
2: Abastecer o carro deve ficar mais barato a partir desse mês.
1: O governo federal zerou os impostos sobre a gasolina por 30 dias e ampliou os subsídios ao etanol e ao diesel importado.
2: As medidas buscam conter a alta dos combustíveis gerada pela crise internacional do petróleo, em razão dos conflitos no Oriente Médio.
1: Além dos subsídios, postos e distribuidoras passam por fiscalização reforçada para garantir que a redução chegue ao consumidor sem abusos.
3: Com a decisão, fica zerada por 30 dias a cobrança dos impostos PIS, COFINS e CID sobre a importação e a comercialização de gasolina. Esse período pode ser prorrogado. No caso da gasolina, o desconto será de 89 centavos por litro. Também foi prorrogada a desoneração do etanol hidratado, de 19 centavos por litro. Além disso, foi anunciada uma subvenção extra aos importadores de óleo diesel. Agora, eles passam a receber R$ 1,40 por litro a mais, além dos R$ 2,12 que já estavam em vigor. O montante, que deixará de ser arrecadado, será compensado com receitas extraordinárias do petróleo da União. O ministro do Planejamento e Orçamento, Bruno Moretti, explica os impactos das medidas.
9: Isso vai trazer ainda mais tranquilidade para a garantia de abastecimento interno, para a nossa oferta, e de estabilidade de preço. O custo, repito, dessa subvenção vai no valor de R$ 1,6 bilhão por esse período de 30 dias.
3: Também foi apresentado um balanço da Operação Carga Pesada, que fiscalizou os preços praticados nos postos de combustíveis. Na primeira fase da operação, foram fiscalizados 11.140 postos e 463 distribuidoras. Já na segunda fase, foram realizadas 676 ações. O secretário nacional de Consumidor do Ministério da Justiça e Segurança Pública, Ricardo Morishita, afirmou que o trabalho de combate às práticas abusivas continuará.
10: Foram realizadas 271 medidas nessas duas semanas e meia pela Senacom, sendo compreendidas 142 notificações, que é o acompanhamento e monitoramento de preço documentado mas também 129 processos administrativos sancionatórios, onde há uma acusação formal sobre a elevação dessa margem de preço. Essas medidas vão continuar, elas são de natureza permanente e a gente espera cada vez mais encontrar uma normalidade ou pelo menos uma adequação.
3: As ações buscam conter a alta dos preços dos combustíveis provocada pelo conflito no Oriente Médio. O preço do petróleo passou de $100 por barril, mais de 40% acima do valor registrado antes da guerra. Com locução de Thaís de Araújo, reportagem Márcia Fernandes.
2: Pois é, e abastecer o veículo com etanol ou diesel no Brasil vai além da escolha na bomba. Movimenta uma ampla cadeia produtiva, gera empregos e tem impacto na renda no país.
1: Com mudanças recentes no percentual de biocombustíveis misturados à gasolina, os motoristas também exercem papel fundamental na fiscalização, podendo denunciar irregularidades.
2: Confira na reportagem de Luana Karen.
11: Os carros ainda eram raros nas ruas quando o etanol começou a ser pesquisado no Brasil. Era a década de 1920 e a ideia era reduzir a dependência do petróleo que vinha do estrangeiro. Mas foi na década de 1970, com o encarecimento dos combustíveis fósseis após sucessivas crises, que surgiu no Brasil o Programa Nacional do Álcool, o Proálcool. Como explica o professor de Química da Universidade de Brasília, Paulo Anselmo Soares.
12: Na década de 70, quando tem aquelas crises do petróleo, e aí a gente tem várias iniciativas, uma delas é o etanol, mas a gente teve outros também, como o carvão vegetal, também teve a iniciativa do óleo e o biodiesel para substituir o diesel de petróleo.
11: Atualmente, o Brasil produz etanol anidro, que é misturado à gasolina, e etanol hidratado, disponível diretamente nos postos de combustível. Desde 1º de agosto, a mistura de etanol anidro à gasolina passou de 30% para 32%. Já o biodiesel está disponível apenas na mistura com o diesel. Em cada litro de diesel, está autorizada a adição de 15% de biodiesel. O professor Paulo Soares, da UNB, explica que a maior parte da matéria-prima para a produção do biodiesel vem da soja.
12: 70, 75% que vem da soja. Aí temos mais um pouquinho aí que vem de outras commodities agrícolas, como, por exemplo, o caroço de algodão. Mas a gente também tem o processamento aí de um monte de resíduos do frigorífico.
11: A diretora do Departamento de Biocombustíveis do Ministério de Minas e Energia, Lorena Mendes de Souza, destaca que o uso de biocombustíveis reduz impactos ambientais e movimenta toda uma indústria nacional criada em torno das produções de etanol e biodiesel.
13: Porque eles são uma das principais ferramentas que a gente tem para reduzir emissões de gases de efeito estufa. Mas, na verdade, eles acabam fazendo muito mais do que isso. Fortalecem a segurança energética, a segurança do abastecimento. Acaba gerando emprego, renda, desenvolvimento em todas as regiões do país.
11: No Brasil, a Agência Nacional do Petróleo, Gás Natural e Biocombustíveis, ANP, é o órgão responsável por definir as especificações dos combustíveis e também por fiscalizar a qualidade de toda a cadeia de abastecimento. O consumidor também pode contribuir para a identificação de possíveis irregularidades, fazendo denúncias no telefone da ANP, o 0800-970-0267. Reportagem Luana Karen.
1: Atenção, pescadores artesanais de todo o país. Foi ampliado o prazo para solicitar o seguro defeso.
2: Agora, os trabalhadores podem fazer o pedido entre 30 dias, pedido 30 dias antes e até 90 dias depois do início do período de restrição da pesca. A mudança busca facilitar o acesso e garantir o benefício a quem tem direito.
1: O período é marcado pela pausa temporária na pesca para proteger a reprodução dos animais.
2: Além do novo prazo, o INSS confirmou o pagamento do quarto lote do seguro defeso para mais de 21 mil pescadores.
1: Os depósitos acontecem entre os dias 13 e 17 de outubro. Para consultar a data exata da liberação, o trabalhador deve acessar o aplicativo da carteira de trabalho digital.
2: Se preferir, a consulta também pode ser feita pelo telefone pela central Alô Trabalho, no número 158.
1: Quem trabalha por conta própria encontra no acesso a novos clientes a oportunidade de aumentar a renda dos pequenos negócios.
2: E na Semana do Empreendedor, uma ferramenta gratuita conecta prestadores de serviço a demandas de órgãos públicos. É a plataforma Contrata Mais Brasil.
1: E ainda tem a possibilidade de crédito e renegociação de dívidas para pequenos empresários. Confira na reportagem.
14: Quem trabalha por conta própria sabe. Encontrar um novo cliente pode fazer diferença no fim do mês. Assim foi com Gutenberg, que presta serviços gerais em Pernambuco e conseguiu uma oportunidade de trabalho em um posto de saúde no Recife. A contratação aconteceu por meio do Contrata Mais Brasil, plataforma que aproxima pequenos negócios de órgãos públicos e envia ao empreendedor, pelo WhatsApp, avisos sobre oportunidades de contratação de acordo com a atividade e o município.
15: Eu identifiquei uma demanda que eu poderia realizar o serviço. Contactei o gerente, realizei a visita técnica. No outro dia já fui contratado, que foi para troca de película fumê, para colocar nas janelas do posto de saúde. Emiti a nota fiscal e o gerente já realizou o pagamento no Pix.
14: Desde o ano passado, o Contrata Mais Brasil registrou R$68 milhões em contratos firmados. Atualmente, há 602 oportunidades disponíveis para prestação de serviços. Nesta Semana do Empreendedor, marcada pelo Dia do Empreendedor, no último dia 5, a experiência de Gutenberg mostra como o acesso a oportunidades pode abrir caminho para quem já está pronto para trabalhar. Mas quem trabalha por conta própria também precisa de apoio para organizar o negócio. Sobre esses serviços, fala o ministro do Empreendedorismo, da Microempresa e da Empresa de Pequeno Porte, Paulo Henrique Pereira.
16: Quando um pequeno negócio consegue chegar a um novo cliente, isso pode representar mais renda, mais trabalho e uma oportunidade de crescimento. E hoje, já existem ferramentas disponíveis para ampliar essas possibilidades e também facilitar o acesso a crédito e outros serviços importantes para quem empreende.
14: Entre essas opções estão o Procred 360, linha de crédito para MEIs e microempresas, e o Desenrola MEI, voltado à renegociação de dívidas. Para conhecer essas e outras opções, basta acessar o portal do empreendedor no endereço gov.br/empreendedor. Reportagem Andressa Conde.
2: Segunda-feira é dia das crianças e quem vai comprar os presentes nesse final de semana precisa ficar atento com a qualidade dos brinquedos.
1: Desde setembro, o Inmetro tem realizado operações de fiscalização em todos os estados para averiguar se os produtos atendem aos requisitos técnicos e de segurança antes de chegar ao consumidor, inclusive nas vendas pela internet.
2: Confira os cuidados que você deve ter na hora das compras, na reportagem de Márcia Fernandes.
17: Na hora de escolher o brinquedo ideal para o Dia das Crianças, tem gente que leva em conta se o objeto vai ser divertido, se vai agradar o presenteado, mas é preciso ter atenção na escolha. Segundo o Inmetro, um dos cuidados importantes é observar o selo que indica se o presente corresponde à idade da criança. É preciso observar também se há peças pequenas ou produtos tóxicos na composição. Valnei Cunha é chefe da divisão de fiscalização do Inmetro. Ele explica que uma das principais medidas que devem ser tomadas é verificar se ele possui o selo de identificação da conformidade do Inmetro.
18: Quando um produto ele é certificado pelo Inmetro, ele obrigatoriamente vai passar por vários ensaios, vários testes, para que possa caracterizar a segurança do uso desse produto.
17: O Inmetro destaca que é preciso ter cuidado também com os chamados squishes e slimes, brinquedos macios, que muitas vezes imitam alimentos e possuem texturas atraentes. Diferente do que muitas vezes é divulgado nas redes sociais, esses materiais não podem ser aquecidos no micro-ondas, forno ou outras fontes de calor. Vale também a regra que deve ser seguida na escolha de qualquer brinquedo: observar a procedência, a faixa etária e as informações de segurança, como o selo. É o que aponta Valnei Cunha, do Inmetro.
18: Quando você tem um brinquedo, ele apresenta o selo do Inmetro, o Inmetro está atestando que ele passou por vários ensaios para mostrar a qualidade e a segurança no uso daquele produto.
17: Outra dica importante é comprar sempre no mercado formal, evitando camelôs e feiras. Um cuidado que o aposentado Antônio Elcio faz questão de tomar.
19: Eu compro sempre na loja, que é mais seguro, né? A gente vê selo de metro, vê tudo, né?
17: Daniel Carnaúba é diretor do Departamento de Proteção e Defesa do Consumidor. Ele destaca que o consumidor pode procurar órgãos competentes no caso de comprar um produto falsificado.
20: Primeiro, fazer uma reclamação direta para a loja ou para o site aonde ele adquiriu. É importante também que o consumidor reporte esse caso para os órgãos de defesa do consumidor, fazer uma denúncia para os PROCONs.
17: Empresas e estabelecimentos que comercializam produtos não regulamentados estão sujeitos a penalidades. Se o consumidor identificar um brinquedo falsificado ou sem o selo do Inmetro à venda, pode comunicar o caso à ouvidoria do Inmetro pelo telefone 0800-285-1818. Reportagem Márcia Fernandes.
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1: Imagine fazer uma viagem e ao invés de se hospedar em um quarto, você vai ficar numa cabine. Os corredores ganham outro nome, são decks. E pelas janelas do Hotel Flutuante, uma cidade diferente da costa brasileira no horizonte.
2: É chegada a temporada de cruzeiros, que vai de outubro a abril do ano que vem.
1: Os navios podem chegar a receber mais de 6 mil passageiros em uma só viagem.
2: A previsão dessa temporada é de mais de 830 mil leitos com diferentes roteiros.
1: E quem já viveu a experiência garante. Além da estrutura de lazer a bordo, viajar de cruzeiro é a oportunidade de conhecer vários destinos sem precisar desfazer as malas a cada parada.
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23: Mais de 7 mil quilômetros do território brasileiro são banhados pelo mar, formando praias paradisíacas e paisagens de tirar o fôlego. E já que estamos falando de mar, que tal viajar por ele? No mês de outubro, abre oficialmente a temporada de cruzeiros no Brasil. Até abril, estão previstos 8 navios que vão oferecer 187 roteiros e 675 escalas. Os dados do Ministério do Turismo mostram um aumento de 24%.

0: de shows e festas. E uma viagem de cruzeiro também pode ter um significado especial. Para além do turismo, a experiência pode realizar um sonho. O Raimundo Feitosa embarcou no cruzeiro temático do cantor Roberto Carlos. Fã do músico, ele já repetiu a viagem, mas na segunda vez fez uma surpresa para a esposa.
1: Achei que ia vir de navio, ela olhou para minha cara assim e disse, o que nós vamos fazer aqui? Eu disse, te acorda, mulher, nós estamos no navio de novo. Ela disse, eu não acredito. Aí foi uma emoção, tipo assim, resumindo, principalmente quem nasceu aqui no Acre, interior e tal, poxa, passar 5 dias no cruzeiro do Roberto Carlos é como se estivesse no paraíso, como se estivesse no céu, né?
2: Eu te amo.
0: Além da estrutura de lazer, a possibilidade de conhecer várias cidades durante uma mesma viagem também atrai passageiros. O navio segue o roteiro previsto, enquanto os viajantes podem desembarcar para conhecer os destinos e retornar à mesma cabine no fim do passeio. A Lilian Feitosa também é fã desse tipo de turismo. Ela gosta do conforto de não precisar desfazer as malas cada vez que o navio atraca em uma nova cidade.
3: As paisagens são lindas, né? A gente pode conhecer vários locais sem você ter necessariamente que se hospedar naquele local. Você pode passar o dia, muitas vezes até 2 dias. Então é muito bom, é muito bacana. Eu acho assim, eu sou uma entusiasta de cruzeiros.
0: E para quem pensa em embarcar, a dica é comparar os roteiros, verificar quais serviços estão incluídos no pacote e calcular os gastos extras, como bebidas, excursões e outras atividades cobradas à parte. Assim, dá para escolher a viagem que combina com o orçamento e aproveitar a experiência de conhecer novos destinos sem precisar trocar de hotel a cada parada e curtir muito a vista do nosso delicioso litoral brasileiro. Eu sou a Raquel Mariano e até a próxima viagem.
4: E na semana que vem, do alto mar, nós vamos direto para as serras de Minas Gerais.
5: A gente celebra o Dia do Patrimônio Cultural e Material, instituído pela Unesco para falar de uma iguaria que está na mesa de muitos brasileiros, o queijo Minas.
4: Então, prepare o paladar e acompanhe a Voz pelo Brasil.
5: Essas foram as notícias do Governo Federal.
4: Uma realização da Secretaria de Comunicação Social da Presidência da República.
5: Com produção da empresa Brasil de Comunicação.
4: Fique agora com as notícias do Poder Judiciário e do Congresso Nacional. Boa noite.
5: Lembrando que segunda-feira, feriado nacional, não tem a Voz do Brasil. A gente volta na terça-feira. Boa noite, bom feriado.
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8: Presidente do STF, do CNJ, defende fortalecimento da magistratura e preservação das garantias constitucionais.
9: STJ define critérios para penhora de salário por dívidas não alimentares.
8: Parceria entre TSE e MEC vai levar educação política para as escolas brasileiras.
9: Boa noite, eu sou Marcela Luiz.
8: E eu sou Walter Lima.
9: O presidente do Supremo Tribunal Federal e do Conselho Nacional de Justiça, ministro Edson Fachin, participou nesta sexta-feira do encerramento da 22ª reunião do Conselho Nacional de Presidentes de Tribunais de Justiça, CONSEPRE. O evento ocorreu no Tribunal de Justiça do Paraná, em Curitiba.
8: Na ocasião, o ministro Fachin afirmou que a modernização do judiciário deve conciliar eficiência, independência judicial e respeito à Constituição. O ministro defendeu o fortalecimento da magistratura e a preservação das garantias constitucionais.
10: Valorizar a magistratura por transparência e sob regras bem informadas não se trata de defender corporações, trata-se sim de defender a qualidade da jurisdição que é cidadã e que o cidadão recebe.
9: Fachin destacou várias medidas adotadas para fortalecer o sistema de justiça, como o grupo de trabalho coordenado pelo desembargador Francisco de Oliveira Neto, para analisar propostas legislativas relacionadas à remuneração da magistratura.
8: O presidente do STF e do CNJ também

0: Ressaltou o projeto de modernização do sistema de justiça, conduzido pelo Centro de Estudos Constitucionais do Supremo. A iniciativa reúne contribuições de 87 instituições para a formulação de propostas de aprimoramento do judiciário.
1: STJ decide que, em casos excepcionais, salários e outras verbas remuneratórias podem ser penhorados para pagar dívidas não alimentares, independentemente do valor recebido pelo devedor.
0: O entendimento foi firmado em recurso repetitivo. Fátima Uchoa.
2: A tese definida servirá para orientar juízes e tribunais de todo o país na análise de casos com a mesma questão jurídica. Ainda segundo o STJ, a penhora só será permitida quando frustrados outros meios de cobrança e, mesmo assim, deve sempre preservar o mínimo necessário para o sustento do devedor e da família dele. O relator ministro Raul Araújo afirmou que a obrigação de provar o comprometimento do sustento digno é do próprio devedor, que detém maior possibilidade de apresentar em juízo informações sobre despesas essenciais como moradia, alimentação, educação e saúde.
1: O Tribunal Superior Eleitoral e o Ministério da Educação fecharam uma parceria para levar educação política e o direito da cidadania às escolas.
0: O assunto passou a ser obrigatório na educação básica depois de uma mudança na Lei de Diretrizes e Bases da Educação Nacional, aprovada em julho. Vitor Struck.
3: O presidente do TSE, ministro Cássio Nunes Marques, e o ministro da Educação, Leonardo Barchini, firmaram compromisso de parceria para levar a educação política e o direito da cidadania às escolas de todo o Brasil. Os dois órgãos irão definir como esses conteúdos vão ser trabalhados, temas como a história do voto e como as eleições acontecem devem entrar em discussão. O TSE vai fornecer material didático e indicar especialistas para apoiar professores e estudantes.
1: O Brasil tem 1.650.000 crianças e adolescentes em situação de trabalho infantil.
0: A Justiça do Trabalho está atenta e atua para combater esse tipo de exploração. Simone Moura.
4: A lei proíbe o trabalho antes dos 16 anos, exceto como aprendiz a partir dos 14. Os últimos dados do IBGE apontam mais de 500.000 de crianças e adolescentes nas piores formas de trabalho infantil, como as que oferecem riscos à saúde e ao desenvolvimento. Por isso, o TST e o Conselho Superior da Justiça do Trabalho reforçam a prevenção e o combate ao trabalho infantil em todo o país.
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1: Uma boa noite
0: e um bom fim de semana.
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1: Eu sou Paula Groba.
2: E eu sou Humberto Pinheiro.
1: E estes são os destaques de hoje do Jornal do Senado, que começa agora.
2: Votação em segundo turno da PEC sobre fim da escala 6x1 pode ter calendário acelerado.
1: Senado fica sem representantes da Constituinte pela primeira vez desde 1988.
2: Senadores discutem se suspensão de salário de agente público afastado por violência contra a mulher é constitucional.
1: Boa noite.
2: Boa noite.
1: O fim da escala 6x1, que pode garantir mais dias de descanso aos trabalhadores, avança no Senado.
2: Os senadores realizaram a terceira sessão de discussão da proposta em primeiro turno. E o calendário de votação em segundo turno pode ser acelerado. Repórter Pedro Pincer.
3: As duas últimas sessões devem ocorrer na próxima semana, quando também é esperada a votação em primeiro turno. A votação em segundo turno depende da aprovação de um requerimento de calendário especial, mais curto, que está sendo elaborado pela liderança do governo no Senado. O documento está em fase final de coleta de assinaturas e deverá ser apresentado na próxima semana. A líder do governo, Tereza Leitão, do PT de Pernambuco, acertou com o presidente da Casa, Davi Alcolumbre, que vai encaminhar o pedido. Ele disse que vai enviar o requerimento para votação no plenário logo que o receber. Se aprovado, o calendário especial poderá permitir a votação da PEC em dois turnos na mesma semana. Para o senador Paulo Paim, do PT do Rio Grande do Sul, o Senado deveria aprovar o texto por unanimidade. Segundo ele, nenhum parlamentar deveria querer ter no currículo um voto contra a redução da jornada.
4: Não podemos aceitar que alguém passe a vida inteira trabalhando 6 dias e descansando 1 dia. Chegou a hora da mudança. Não podemos aceitar jornadas que afastem pais, mães, filhos, netos e bisnetos. Não podemos aceitar que o trabalhador chegue à aposentadoria doente, cansado, sem forças para aproveitar a vida.
3: Uma PEC precisa ter ao menos 3/5 dos votos favoráveis nas duas votações, o que representa o apoio de pelo menos 49 senadores.
1: A senadora Zenaide Maia, do PSD do Rio Grande do Norte, também se manifestou a favor da redução da jornada de trabalho, que, segundo ela, é especialmente importante para as mães solo. De acordo com a parlamentar, essas mulheres precisam conciliar o trabalho, a educação dos filhos e a responsabilidade pelo sustento da família.
2: Ao citar que algumas empresas já adotam voluntariamente a jornada de 40 horas semanais, Zenaide Maia ressaltou que o fim da escala 6x1 também pode estimular o consumo, pois trabalhadores com mais tempo disponível teriam melhores condições de participar da economia.
5: Nós temos no Brasil 10 milhões e 300 mil mulheres que são mães solo, ou seja, cuida dos seus filhos sozinhas. Essa mulher só tem o domingo para olhar seus filhos, para fazer sua feira. Adoece qualquer ser humano normal, mentalmente, exaustivamente.
1: Na mesma linha, a senadora Leane Lemos, do PSB do Distrito Federal, afirmou que 57% das pessoas que seriam beneficiadas pela redução da jornada de trabalho são mulheres, que também enfrentam jornadas de trabalho doméstico e de cuidados com a família. De acordo com a parlamentar, desde 1935, a Organização Internacional do Trabalho fala em 40 horas como a carga ideal a ser alcançada por todos os países. Segundo ela, atualmente 50% dos países já adotam essa carga horária semanal.
2: Para Leane Lemos, a redução da jornada não significa necessariamente queda de produtividade e acrescentou ainda que há uma tendência mundial de buscar maior equilíbrio entre a vida profissional e a pessoal. Na avaliação da senadora, o fim da escala 6x1 pode beneficiar principalmente trabalhadores de menor escolaridade e em situação de maior vulnerabilidade.
6: Os mais afetados são aqueles que têm menor escolaridade, maior vulnerabilidade, analfabetos e pessoas com ensino fundamental incompleto. 91% das pessoas trabalham mais do que 40 horas semanais nessas condições.
1: Um projeto em análise no Senado prevê a suspensão da remuneração de agente público afastado por violência contra a mulher.
2: O texto está pronto para votação na Comissão de Direitos Humanos, mas o relator considera que a medida pode ser inconstitucional. A reportagem é de Luísa Mello.
7: A proposta do senador Nelsinho Trade, do PSD do Mato Grosso do Sul, inclui a suspensão de salário de agente público enquanto estiver afastado por violência doméstica contra a mulher. O texto muda a Lei Maria da Penha com o objetivo de ampliar a proteção de mulheres vítimas de violência. A senadora Damaris Alves, do Republicanos do Distrito Federal, disse em plenário que é preciso revisar as políticas públicas de proteção feminina.
8: Nós temos mecanismo de defesa, proteção, e nós não estamos dando conta. O que está acontecendo? Nós vamos ter que parar tudo e a gente vai ter que rever a violência contra a mulher no Brasil.
7: A proposta está pronta para votação na Comissão de Direitos Humanos. O relator, Sargento Reginauro, do PSDB do Ceará, apresentou em setembro um parecer pela rejeição porque a considera inconstitucional. Segundo ele, seria uma espécie de punição antes da sentença definitiva.
1: A geração de parlamentares que ajudou a escrever a Constituição Brasileira de 1988 não terá mais representantes no Senado a partir de 2027.
2: A mudança marca uma transição histórica na Casa, que pela primeira vez desde a promulgação da Carta não contará com nenhum constituinte entre seus integrantes. Repórter Rodrigo Rezende.
9: Depois de quase 40 anos da promulgação da Constituição Cidadã, em 1988, pela primeira vez em 2027, o Senado não terá entre seus integrantes pelo menos um representante que participou da Assembleia Constituinte na década de 80. O senador Renan Calheiros, do MDB de Alagoas, era um dos integrantes daquele colegiado, mas perdeu a eleição para Arthur Lira, do PP, e Marina JHC, do PSDB. Outro constituinte que deixa o Congresso a partir de 2027 é o senador Paulo Paim, do PT do Rio Grande do Sul. Ele não disputou as eleições de 2026. Paim destaca que a constituinte foi um dos marcos de sua carreira política.
10: Por decisão de um Congresso de Trabalhadores, liguei deputado federal constituinte, que escolhi um para ser deputado federal constituinte. Eu fui eleito pelo Rio Grande do Sul. Depois de 40 anos, deixarei o Congresso.
9: No caso da Câmara dos Deputados, apenas um representante da constituinte de 1988 conseguiu mandato a partir de 2027. É o deputado federal Sérgio Brito, do PSD da Bahia.
11: Eleições 2026.
1: Quem não votou no primeiro turno e ainda não justificou tem até o dia 3 de dezembro para regularizar a situação. O pedido pode ser feito pelo aplicativo e-título, pelo autoatendimento eleitoral, na internet ou presencialmente em qualquer cartório eleitoral. É necessário apresentar documento que comprove o motivo da ausência.
2: Quem não justificar ou não pagar a multa fica com o título irregular e pode ter restrições, como a impossibilidade de obter passaporte, tomar posse em concurso público e renovar matrícula em instituição pública de ensino. A multa é de R$ 3,51 por turno não votado. Quem não votar no segundo turno terá até 8 de janeiro de 2027 para justificar a ausência. Com edição de Paula Groba e trabalhos técnicos de Eliseu Caires, o Jornal do Senado fica por aqui. Acompanhe agora as notícias do Tribunal de Contas da União e da Câmara dos Deputados. Boa noite.
1: Uma boa noite e um bom fim de semana.
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14: Plenário pode criar assentamentos agrícolas nas periferias das cidades.
15: Outubro Rosa alerta sobre prevenção e tratamento do câncer de mama.
14: Comissão aprova pena maior para feminicídio em situações específicas.
16: Boa noite. A Comissão de Constituição e Justiça aprovou o aumento da punição para feminicídio em determinadas situações. O objetivo é modernizar a legislação para não dar chance de o criminoso receber uma pena mais leve. Quem tem os detalhes é a repórter Paula Bittar.
17: A Comissão de Constituição e Justiça da Câmara aprovou uma proposta que prevê o aumento de pena para o crime de feminicídio em determinadas situações. O feminicídio é o assassinato de mulheres no contexto de violência doméstica ou por discriminação por elas serem mulheres. A versão aprovada pela CCJ foi um texto apresentado pela relatora, deputada Laura Carneiro, do PSD do Rio de Janeiro. O original da deputada Érica Hilton, do PSOL de São Paulo, torna mais rigorosa a punição para quem agredir mulheres com o objetivo de causar lesões, mutilações ou traumas em áreas como rosto, pescoço, cabeça, seios e genitália. Mas Laura Carneiro argumentou que o Código Penal já prevê como circunstâncias agravantes o motivo fútil ou torpe, o emprego de tortura ou outro meio cruel e a prática de violência contra a mulher. Isso já abrangeria o objetivo do projeto, segundo ela. O texto apresentado por Carneiro, segundo a relatora, busca modernizar a legislação, fazendo com que o feminicídio passe a ter total consonância com o crime de homicídio de mesma natureza, não deixando nenhuma brecha legal que possa resultar numa punição mais leve ao criminoso.
18: Boa parte dessas situações cruéis e covardes já encontram amparo e punição severa nas agravantes gerais, nas qualificadoras do nosso Código Penal, na Lei Maria da Penha. Ou seja, o sistema jurídico já reprova duramente essa violência. Então, nós adequamos nosso relatório, mudamos um pouquinho o texto da deputada Érica Hilton para dar um recado social ainda mais firme. É o Estado endurecendo a lei para dizer que a vida, a integridade, a dignidade das mulheres brasileiras não serão toleradas se forem violadas dessa maneira.
17: De acordo com o texto aprovado, a pena para o crime de feminicídio, que atualmente é de reclusão de 20 a 40 anos, será aumentada em um terço se o crime for cometido por motivo torpe ou fútil nas dependências de instituição de ensino ou por integrante de organização criminosa ultraviolenta, grupo paramilitar ou milícia privada. Hoje, o Código Penal já prevê esse aumento quando o feminicídio for cometido em outros casos, como durante a gestação, nos 3 meses posteriores ao parto, se a vítima é a mãe ou a responsável por criança, adolescente ou pessoa com deficiência de qualquer idade, contra pessoa menor de 14 anos ou maior de 60 anos, ou em descumprimento das medidas protetivas de urgência previstas na Lei Maria da Penha, entre outros. A proposta que aumenta a pena para o crime de feminicídio em determinadas situações ainda depende de análise pelo plenário. Da Rádio Câmara de Brasília, Paula Bittar.
19: Projeto de Fausto Pinato, do União de São Paulo, cria o programa Mulher Segura para prevenir o feminicídio por meio de um sistema de alerta precoce e sigiloso. Pelo texto, familiares, vizinhos ou serviços de saúde poderão informar sinais de risco e violência doméstica antes mesmo do registro de boletim de ocorrência.
16: De acordo com Fausto Pinato, a aproximação será feita de forma discreta em locais que a vítima já frequenta, como postos de saúde ou escolas dos filhos. Ele reforça que a medida busca agir antes da tragédia, oferecendo proteção, suporte psicológico e ações de autonomia financeira para as mulheres.
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0: Vanda Federal do PL do Espírito Santo apresentou o projeto que aumenta as penas para o crime de estupro de vulnerável. O texto também prevê castração química como condição para benefícios na execução penal, mediante avaliação médica e decisão judicial.
1: O projeto de Gil Vanda Federal também estabelece o uso de tornozeleira eletrônica por no mínimo 5 anos após a soltura de condenados por crimes sexuais. Para ele, a medida reforça a segurança de crianças e adolescentes, mantendo o devido processo legal.
0: Projeto de Pinheirinho, do PP de Minas Gerais, torna obrigatória a realização de campanhas educativas permanentes nas escolas públicas e privadas sobre a prevenção da violência contra crianças e adolescentes. O deputado propõe foco especial no mês do Maio Laranja, com orientações para cada faixa etária.
1: Pinheirinho avalia que as denúncias são subnotificadas porque a maioria dos abusos acontece dentro do ambiente familiar. Ele reforça que a escola é essencial na identificação precoce dessas situações e defende a capacitação dos educadores para reconhecer sinais de violência.
0: Daniel Freitas, do PL de Santa Catarina, defende a aprovação da proposta que reorganiza o sistema de segurança pública para ampliar a integração entre União, Estados, Distrito Federal e municípios. O texto que cria o Sistema Único de Segurança Pública foi aprovado pela Câmara e está em análise no Senado.
1: Daniel Freitas entende que a medida pode tornar mais eficiente o enfrentamento ao crime organizado, com o planejamento conjunto e o compartilhamento de informações entre os órgãos de segurança das 3 esferas de poder.
0: Jadiel Alencar, do Republicanos do Piauí, apresentou o projeto que obriga provedores de serviços digitais a comunicar às autoridades situações que indiquem risco concreto e grave à vida ou à integridade física. A medida alcança também informações de sistemas de inteligência artificial.
1: Segundo Jadiel Alencar, a proposta determina que situações de risco identificadas pelas plataformas sejam analisadas por uma pessoa antes da comunicação às autoridades. Ele aponta que o objetivo é prevenir ameaças, mas sem permitir vigilância generalizada ou decisões baseadas apenas em sistemas automatizados.
2: Transportes.
0: A Comissão de Viação e Transportes aprovou a remarcação gratuita de exames e aulas para tirar a carteira de motorista. A repórter Raquel Queui nos conta como deve funcionar.
3: No processo de tirar a carteira de motorista, as aulas práticas e os exames são presenciais. Quando o aluno fica doente, é possível justificar, mas é necessário pagar a taxa para refazer o exame. Por situações como essa, a Comissão de Viação e Transportes aprovou o projeto de lei da deputada Benedita da Silva, do PT do Rio de Janeiro, que busca gratuidade para remarcar exames e aulas desde que o aluno apresente a justificativa médica em até 5 dias úteis. O objetivo é garantir o direito dos alunos que precisarem se ausentar por motivos médicos. O projeto foi aprovado com alterações feitas pelo deputado Beto Preto, do PSD do Paraná, que afirma a necessidade dos exames e aulas gratuitas.
4: Há uma completa pertinência daqueles alunos que, eventualmente, nos cursos de formação de condutor, eventualmente fiquem doentes ou não possam comparecer, que eles, de alguma forma, possam ressarcir essas aulas sem a necessidade de pagamento de novos volumes financeiros.
3: As regras para habilitação mudaram em 2026. Atualmente, as aulas teóricas são obrigatórias, mesmo que o curso teórico possa ser feito online. Já as aulas práticas e os exames são feitos de forma presencial, como o de aptidão física e mental, a avaliação psicológica, o exame teórico e o prático. Agora, o projeto será analisado pela Comissão de Constituição e Justiça e, caso aprovado, será encaminhado ao Senado. Da Rádio Câmara de Brasília, Raquel Queui.
2: Consumidor.
1: Áureo Ribeiro, do Solidariedade do Rio de Janeiro, defende a criação do rótulo digital acessível em embalagens de produtos de consumo contínuo. Segundo o deputado, a ideia é incluir um QR Code nas embalagens para direcionar o consumidor a uma página com a íntegra das informações do rótulo.
0: Áureo Ribeiro acrescenta que a ferramenta permite o uso de recursos como leitura por voz e ajuste de fonte e contraste no celular, o que, segundo ele, beneficia beneficia idosos e pessoas com deficiência visual. Para o deputado, a novidade garante autonomia nas compras.
1: Celso Russomano, do Republicanos de São Paulo, apresentou o projeto que obriga fabricantes a produzir papel higiênico capaz de se dissolver rapidamente em contato com a água. O objetivo é facilitar o descarte pelo vaso sanitário sem causar entupimentos nas tubulações e redes de esgoto.
0: Pela proposta, o papel higiênico terá de se desfazer na água em até 30 segundos depois da descarga. Celso Russomano avalia que a medida pode reduzir o volume de resíduos enviados à coleta de lixo e aos aterros sanitários.
2: Previdência.
1: Diego Andrade, do PSD de Minas Gerais, é autor da proposta que permite a manutenção temporária do Bolsa Família para quem conseguir emprego com carteira assinada e renda de até 3 salários mínimos. A ideia é facilitar a entrada desses beneficiários no mercado de trabalho.
0: Diego Andrade argumenta que a medida reduz o receio de perder o benefício ao aceitar um emprego formal. Pelo projeto, o empregador deve informar a contratação aos sistemas oficiais e depositar o valor correspondente ao benefício durante o período previsto na proposta.
2: Saúde.
1: A campanha Outubro Rosa já está em curso em todo o país para conscientizar a população sobre a importância da prevenção e do tratamento precoce do câncer de mama e de colo de útero.
0: A repórter Silvia Munhato ouviu a procuradora adjunta da Secretaria da Mulher da Câmara sobre os desafios de levar assistência às mais de 78 mil mulheres que devem ser diagnosticadas com câncer de mama somente neste ano.
5: Outubro é o mês de conscientização sobre a prevenção e tratamento do câncer de mama e também do câncer de colo de útero. É o Outubro Rosa. A deputada Flávia Moraes, do MDB de Goiás, procuradora adjunta da Secretaria da Mulher da Câmara dos Deputados, afirma que já ocorreram muitos avanços na legislação, como a fixação de prazo de 30 dias para a realização de exames após a consulta inicial e de 60 dias para o início do tratamento de qualquer tipo de câncer após o diagnóstico. Flávia Moraes citou as projeções do Instituto Nacional de Câncer para o câncer de mama no triênio 2026-2028.
6: A previsão do INCA para esse ano é de mais de 78 mil novos casos no Brasil. No meu estado de Goiás, mais 2.150 casos, novos casos também. Então, a gente tem uma preocupação muito grande de poder ter esse diagnóstico precoce.
5: A deputada explicou a importância da prevenção para as mulheres e para o Sistema Único de Saúde.
6: Quando o paciente é diagnosticado no estágio mais avançado, o custo para o sistema é muito maior. E o que a gente tem hoje é mais de 50% dos diagnósticos são tardios. Então, a gente precisa investir na prevenção. O colo de útero também é outro tipo de câncer. Tem uma janela de mais de 5 anos. Então, é possível que esse paciente, se ele fizer de 2 anos em 2 anos a prevenção bem feita, ele dificilmente vai ter essa lesão avançando para um câncer.
5: Flávia Moraes disse que ainda há muito o que fazer, porque muitos estados não têm conseguido cumprir os prazos legais. Da Rádio Câmara de Brasília, Silvia Munhato.
1: Antônio Andrade, do PSDB do Tocantins, votou favorável ao projeto aprovado no Congresso e transformado em lei, que permite manter em 2026 incentivos tributários destinados a ações de combate ao câncer e de atendimento às pessoas com deficiência.
0: A proposta inclui as medidas entre os casos que ficam fora das limitações fiscais previstas. Antônio Andrade explica que, pelo texto, os incentivos poderão financiar ações de prevenção e tratamento do câncer, além de serviços de habilitação e reabilitação de pessoas com deficiência.
1: Raimundo Santos, do PSD do Pará, propõe a criação da Carteira Nacional de Identificação da Pessoa com Fibromialgia. A ideia é agilizar a comprovação da condição de saúde e reduzir a necessidade de apresentar laudos médicos repetidamente.
0: Raimundo Santos ressalta que, pela proposta, a carteira pode ser emitida em formato físico ou digital. Segundo o parlamentar, a medida também visa facilitar o acesso a serviços e políticas públicas, sem criar benefícios ou alterar direitos já previstos em lei.
2: Votação.
1: O Os deputados podem incluir na pauta de votações o projeto que cria assentamentos agrícolas nas periferias das grandes cidades. A reportagem é de Antônio Vital.
7: Ganhou regime de urgência e pode ser votado a qualquer momento no plenário da Câmara, projeto que prevê a criação de assentamentos nas periferias das cidades, entre a zona urbana e rural, regiões conhecidas como áreas periurbanas. A proposta cria um programa de regularização de imóveis rurais localizados em áreas de transição entre o campo e a cidade, com foco na produção familiar de alimentos e no abastecimento local. O programa tem o objetivo de beneficiar famílias em situação de vulnerabilidade social, agricultores sem terras, trabalhadores rurais, mulheres chefes de família e jovens vocacionados para o trabalho no campo. De acordo com o projeto, a intenção é aproximar a produção familiar dos mercados consumidores, reduzir custos logísticos e fortalecer feiras livres, mercados locais e programas públicos de compras de alimentos produzidos pela agricultura familiar. De acordo com um dos autores da proposta, o deputado João Daniel, do PT de Sergipe, a legislação atual não tem normas específicas para assentamentos em áreas de transição urbano-rural, regiões que reúnem condições favoráveis à produção de alimentos frescos e de ciclo curto, mas sofrem pressão da especulação imobiliária e ocupação desordenada. Para João Daniel, a ausência de regularização desse tipo de ocupação impede políticas públicas voltadas para essas populações.
8: É um projeto que trata de cuidar de populações que estão em áreas públicas federais, estaduais, municipais ou mesmo em áreas privadas, como em muitas grandes cidades estão lá há décadas e não conseguem implementar nenhuma política porque não tem a sua regularização.
7: O regime de urgência para a proposta foi aprovado de maneira simbólica pelo plenário da Câmara, mas foi criticado por deputados da oposição. Para o deputado general Girão, do PL do Rio Grande do Norte, é preciso cautela em relação à regularização de áreas já ocupadas.
9: Nós precisamos ser conscientes em relação a toda e qualquer regularização fundiária. E esta, em especial, ela pode prever algumas situações que ainda não foram bem estudadas aqui pelos deputados. E em função disso daí, nós insistimos de que não merece ter urgência um PL com essa situação. Qualquer tipo de regularização fundiária tem que obedecer a princípios legais.
7: Com regime de urgência, o projeto que previa a criação de assentamentos nas periferias das cidades, entre a zona urbana e rural, pode ser votado diretamente no plenário da Câmara, sem passar pela análise das comissões permanentes da Casa. Da Rádio Câmara, de Brasília, Antônio Vital.
2: Economia.
0: Sônia Guajajara, do PSOL de São Paulo, é favorável à ampliação do acesso de povos indígenas, quilombolas e ciganos ao crédito do Fundo de Terras e da Reforma Agrária para a compra de imóveis rurais. O texto permite ainda o uso da renda familiar no cálculo do financiamento.
1: Sônia Guajajara argumenta que a medida corrige uma lacuna na legislação e amplia o acesso dessas comunidades às políticas públicas de crédito fundiário. Segundo ela, a proposta contribui para reduzir conflitos por terra, fortalecer a organização coletiva e preservar tradições culturais.
0: Luciano Vieira, do PSDB do Rio de Janeiro, apresentou o projeto que separa, no cálculo do imposto de renda, os ganhos entre aposentadoria e rendimentos do trabalho. O deputado quer evitar que a soma das rendas leve a uma faixa mais alta de tributação.
1: Pela proposta, cada tipo de rendimento terá suas próprias faixas de isenção, deduções e alíquotas. Luciano Vieira assinala que a mudança reduz a carga tributária sobre aposentados e pensionistas que continuam exercendo atividade remunerada.
0: Miguel Lombardi, do PL de São Paulo, apoia a medida que eleva para R$130 mil o limite de faturamento anual do microempreendedor individual. O texto também permite que o MEI tenha até 2 empregados, desde que cada um receba pelo menos o salário mínimo ou o piso da categoria.
1: A mudança amplia a possibilidade de pequenos negócios permanecerem no regime do MEI, mesmo com um faturamento maior. Nos casos de afastamento legal de um ou dos 2 empregados, a proposta de Miguel Lombardi ainda autoriza a contratação de substitutos enquanto durar o afastamento.
0: Termina agora o Jornal Câmara dos Deputados, produzido pela Rádio Câmara, com trabalhos técnicos de Wellington Teles e apresentação de Luciana Vieira e Val Monteiro. Boa noite.
1: A Voz do Brasil volta na terça-feira. Um bom final de semana e um bom feriado para você.
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1: Vinte e duas horas e 20 minutos.
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0: 22:27.
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1: 22:33.
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0: Quem gostou, faz barulho aí.
1: Que nada mais gostoso, gente.
0: Obrigado.
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3: 22 horas e 40 minutos.
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0: 23:10.
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1: 23:22.
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2: 23 horas e 28 minutos.

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3: 0:12.

0: 0:19.
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1: 0:41.
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1: 2:31.
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0: 2:38.
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1: 2:45.

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1: Quatro horas e 16 minutos.

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1: Antônio.
2: Que é, mano?
1: Mas tô num problema, Antônio.
2: Que é, mano?
1: Você sabe que a minha comadre ficou viúva, né, Antônio?
2: Sei.
1: E eu também sou viúva e eu queria dar uma cajada com ela, Antônio.
2: Ué, por que você não casa, mano?
1: Porque eu tenho vergonha de falar com ela, ué.
2: Ué, mas quer que eu fale com ela, eu falo.
1: Você faz isso pra mim, Antônio?
2: Ô, mano, eu sou especializado nisso aí,
1: mas como
2: mano?
1: É que você vai falar com ela, Antônio?
2: Ué, mano. Ela gosta de moda?
1: Ela é doida por moda.
2: Gosta, mano?
1: Ih, Antônio.
2: Negócio, vamos lá fazer uma serenata pra ela, mano.
1: Serenata?
2: É. Vamos lá?
1: Vai, vamos?
2: Então vamos lá, nós dois fazer uma serenata e eu bato um papo com ela, mano.
1: Lá você conversa com ela?
2: Converso com ela.
1: Eu sei a casa dela.
2: Então vamos lá.
1: É ali naquela rua ali, ó.
2: É?
1: É aqui, Edói.
2: É aqui já?
1: Já cheguei.
2: Aquela caixinha?
1: É, bate a viola aí, pode bater a viola, nós já vamos cantar.
2: Vamos lá, então.

0: viejas bonitas, Toy.
1: Gostou, Amado?
0: Nossa senhora. Amado, já tá levantando, Amado.
2: Será?
0: Tá, mas é um barulhinho lá dentro.
2: Ai, Antônio, você me manda, Antônio.
0: Acho que ela tá gostando da moda.
2: Vamos cantar outro verso?
1: Vamos, Amado.
0: Então vamos.

0: coração bacana, Antônio.
1: Tá certinho, Amada.
0: Nossa senhora, você me mata, Antônio.
1: Amada, tá acendendo a luz, Amada.
2: Acendendo o quê?
1: A luz.
0: Ai, meu Antônio, você me mata, Antônio.
1: Amada, tá vindo na janela, Amada.
0: Na janela?
1: É, Amada.
0: Ai, meu Deus, vamos cantar outro verso, Antônio?
1: Vamos outro verso, Amada.
0: Tá gostando da moda.
1: Tá gostando da moda.

0: de diversas dores.
1: Amado, eu não tô gostando, não, amado.
0: Por que, dói?
1: Você tá indo embora, amado?
0: Ai, meu Deus.
1: Amado, vai dar zebra, amado.
0: Ai, Antônio, você me mata, Antônio.
1: Amado, ela viu o cheiro e foi embora, amado.
0: Ué, viu eu e foi embora por quê?
1: Ah, você tá muito mal arrumado, amado.
0: Será, Antônio?
1: Você tá descalço, tá com paia no bolso, amado.
0: Mas será?
1: Ah, você tem que comprar um pareio novo, amado, fazer a barba.
0: Pode deixar então, Antônio, que eu vou comprar um terno amarelo, uma botina amarela.
1: Chega, tem que ir de botina nova.
0: Eu quero vir aqui no stick.
1: No stick?
0: É, vou chegar aqui bem bacana mesmo.
1: Vambora, né? Volta outro dia fazer serenata.
0: Então vambora. Tchau, comadre. Tchau, ingrata.
1: Tchau, orgulhosa, mal agradecida.
0: Fica dando bola pra mim, depois não quer, né?
1: Soberba, fingida, ingratona.
0: Ingratona.
1: Você vai casar com o amado, ingratona.
0: E tem que ser com o amado.
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3: 4 horas e 26 minutos.
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1: 4 horas e 33 minutos.
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1: 4 horas e 50 minutos.
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Muito bom dia, meu povo. São 5:02, 5:02, nessa manhã maravilhosa, sabe de quê? De sábado, sábado, 10 de outubro de 2026, 22 graus nesse momento. A temperatura aqui em Mineiros, a temperatura aqui em Mineiros está entre 21 e 35 graus, a umidade relativa do ar está entre 32% e 80%. É 80%, o sol nasce às 6:06, vai embora às 18:29, a sensação térmica entre 23 e 29, ventos a 6 km por hora. Olha, olha aí, aí que vem a coisa boa aí, 6,6 milímetros de chuva para nós hoje, só que 51% de chance, né? Tem que chegar aos 80, né? Mas vai chegar aos 80, 6,6 milímetros de chuva para nós. E aqui é o Cracktel comunicando com você pela 91,9, programa Manhã Sertanejo, né? De segunda a sábado, das 5 às 7 da manhã, e você me faz companhia aqui, ó, na melhor, na 91,9. Muito obrigado. Bom dia para você que tá em casa, bom dia para você que tá na roça, bom dia para você que mora aí em qualquer bairro de Mineiros. Muito, muito, muito bom dia. Bom dia, minha amiga Cláudia. Cláudia Luísa, né? Um abraço para você, minha querida Cláudia Luísa, Cida, né? É, o Claudeí, né? Um abraço para essa turma toda aí, Borolo. 5:03, 5:03. 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E a gente começa bem o programa de hoje, né? Esperando você aqui pelo 36720322. Você pode mandar o seu zap aí, hein? 36720322. Bom dia todo mundo! Vem fazer o programa comigo, o programa de sábado. Sabadão especial aqui do Manhã Sertaneja, 5:04. E a gente começa bem com Darli da Alena. Alô, meu amigo Zezinho Braquiara. Um abraço pra você, Papito. Um abraço, Papito.

0: 5:11, né? O roceiro, Maurício e Mauri. Você ouviu também Carta Fechada com Darli Dalena. Você pode mandar um zap pra cá pelo 3672-0322 pra gente bater um papo, né? Como é que tá seu, como é que tá seu amanhecer aí, hein? Como é que tá seu amanhecer aí? É, rapaz, e a noite foi boa, né? A noite foi boa. E amanhã estaremos lá em Aparecida de Goiânia, né? Pra transmitir o Mecão, viu? Última partida do Mecão no Campeonato Goiano. Você é o nosso convidado a partir de 15 horas, das 15 horas, viu? 3 horas da tarde conhecida. 3 horas da tarde nós estaremos no ar lá de Aparecida de Goiânia. Meu amigo Claudeir tá aí pra falar com a gente. Fala com nós aí, Claudeir. Bom dia.
1: Bom dia, Craquetel.
0: Bom dia.
1: Estamos aqui na escuta. Aqui é o Claudeir Pina, na Fazenda Sua Precida. Queria ouvir um modão aí. Ah. Belmonte Amaraí, saudade de minha terra. Aproveito para todos aí da rádio e toda a minha família.
0: Tá
1: minha
0: certo.
1: Esposa Silvana, meu filho Magno Micael e meus três netos. Tem tá o Morolo, Lindomar, lá na Fazenda Brejão, na Invernadinha, para todos da rádio.
0: Muito obrigado, meu amigo Claudeir Pina. Tô falando do Mecão e hoje eu vim fazer uma homenagem. Estou vestido com a camisa do Mineiros Esporte Clube aqui no estúdio. Agora eu vou tirar uma foto, vou colocar ela no Instagram para você ver. É, eu aqui vestido de camisa do Mineiros Esporte Clube. É uma homenagem ao nosso Mecão, né? A Águia do Sudoeste Goiano. 5 horas e 13 minutos, 5:13.

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1: Olha, chega pra cá.
2: Fala, Mike.
1: Vamos mostrar pra esse povo como é que é o tinido, o choro desse instrumento de 10 cordas, no jeitão da madeira.
2: É isso aí.

0: horas e 25 minutos, música linda, né? Sabe quem cantou essa música aí pra nós aí? Mike Lian. É, Mike Lian cantou Caboclo, Caboclo Sertanejo. É, Lourenço Lorival, Só Filé, né? Só Filé. É, Milionários é Rico, Sublime Esperança. É, Belmonte, Amaraí, Saudade de Minha Terra. E Maurício e Mauri, é, O Roceiro. E Carta Fechada com Darlene e Darlene. Super, super programação pro nosso sabadão especial do Manhã Sertaneja. É, minha amiga Josefa, bom dia pra você, minha amiga Josefa. Meu amigo Júlio Carlos, um abraço pra você também. Muito obrigado pela audiência, né? Cafezinho aí, né? A Josefa tá mostrando um cafezinho aí, né? Que coisa boa, né? Gente, são 5 horas e 25 minutos. 5 e 25, meu povo.
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0: É, não perde não. 5 e 26. Aí vem João Mulato e Douradinho pra alegrar amanhã, as nossas manhãs, né? Amargurado. 5 e 26, meu povo.

0: Rancho Sertanejo, noite de sexta-feira, aqui Carlos André, direto do Capoeira, isso mesmo. 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

0: 5:33 nesse sabadão especial, né? Sabadão especial aqui da 91,9 do Manhã Sertaneja. 5:33, meu povo.
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5:41, 5:41, música linda, viu? Música linda, a música da vida, né? Com Peão do Vale e Valentim, né? Você ouviu também Vida, Viola e Violeiro, Ouro Preto e Boiadeiro. E Sonhei com Você, com João Renes e Reni, né? É, só lembrando que na segunda-feira, 12, feriado, né? Eu vou estar aqui, ó, das 11 da manhã às 3 da tarde, viu? Já vai anotar.

0: Contando aí pra você estar comigo aqui no feriadão, né? Feriadão nosso aqui é trabalhando, que era diferente, né? Feriadão trabalhando das 11 até as 15 horas, né? Até as 3 horas da tarde. Você, já estou te fazendo o convite, viu? Já estou te fazendo o convite pra você anotar aí, pra você estar comigo. São 5 horas e 42 minutos, 5h42. Tem uma pessoa querendo falar com a gente aqui, ó. Vamos ver quem tá querendo falar com nós aqui. Eu acho que é a Cida, né? Eu acho que é a Cida. Fala com nós aí, Cida.
1: Bom dia, Theo. Quero oferecer essa música, Tonzinho, meu irmão, Zé Cachuxa, meu irmão, minha cunhada Celina, minha cunhada Fátima, Lúcio Trupeiro, Fátima do Novo Horizonte, minha prima Judete e para todos que gostaram da música. Amargurado com Tião Carreiro e Pardinho. Muito obrigado, um ótimo final de semana para você.
0: Ô, minha amiga Cida, um abraço para você e pra essa turma toda. Acabei de tocar Amargurado agora, viu? Acabei de tocar ela agora. E eu vou tocar uma música para você, Cida. Eu vou tocar uma música para você que você vai gostar, para essa turma toda aí. A música é com Trio Parada Dura, O Beijo e o Adeus. Tem bolinho de chuva hoje, Cida?
2: É o menino de papai, é?

o beijo do adeus com trio Parada Dura. Minha amiga Cida, um abraço pra você, Cida, um abraço pra todo mundo aí na sua casa. Muito obrigado pela sua participação sempre, viu? Olha, são 5h46 nessa manhã de sabadão especial, 10 de outubro, né, gente? 10 de outubro, aqui um dia já é aniversário da cidade, né? Tempão que passa rápido, né? Vai devagar, tempo, vai devagar. Tava olhando a netinha ontem, rapaz de Deus. Mas como as coisas passam rápido, né? Maria Isa e Ana Alice, minhas neguinhas já estão bem crescidinhas, né? Ah, meu Deus do céu, mas é a vida, né? Graças a Deus pela vida dela, pela vida da mãe, né? São 5h46, minha amiga Renata, um beijo pra você, Renata. É, né? Ela é flamenguista, né? Ela é flamenguista, né? E ela tá pedindo uma música Panela Velha. Ela tá falando Panela Velha é que faz comida boa. Oh, se faz, viu, Renata? Oh, meu Deus, se faz. Panela Velha, o trem é bom demais da conta, rapaz. Né? E ela tá mandando um abraço pra todo mundo aí que gosta da música. Você pediu, Renata, tá aqui pra você, ó. Você pediu, tá aí, ó.

0: essa música linda aí, né? Sabe quem cantou essa música aí? Foi 60 Dias Apaixonado. Todo mundo sabe cantar essa música, pelo menos um pouquinho sabe, né? Dela, Estrada da Vida. Olha, muitas músicas aí que todo mundo sabe pelo menos um pouquinho, né? Chitão e Chororó, Chitãozinho e Chororó, 60 Dias Apaixonado. Panela Velha, Sérgio Reis. Panela Velha faz comida boa, viu, Renata? Eita, Coração Ferido, Renan e Raí. Né, o beijo do adeus, né? Coração Ferido começou a tocar. Eu vou tocar pra você agora. Coração Ferido com Renan e Raí. O beijo do adeus com Trio Parada Dura. 5 horas e 53 minutos. Meu amigo Lindomar, meu amigo Lindomar. Fala com nós aí, meu amigo Lindomar. Bom dia.
1: Bom dia, meu amigo. Bom, que Lindomar. Deixa eu te falar, roda uma musgona boa aí nesse sabadão aí, pra mim curtir mais minha esposa aqui, a Lúcia. É de Ginigênio, troféu de dor. Eu ofereço também para todos que gostarem, para meu amigão lá no São João, o Mira Marilda, para você e para todos que gostarem, para todos os flamenguistas, meu amigo. Eu tô aqui tomando aquele cafezinho Souza, eu. Orinho, tô na luta, hoje eu trabalho ainda, até meio-dia.
0: Tá
1: Deus
0: certo.
1: Deus quiser.
0: Faz
1: mais
0: bem.
1: Mais um abraço, que Deus te proteja onde você estiver, meu amigo.
0: Amém.
1: Tudo bom pra você.
0: Pra todos. Falou? Nós, pra todos nós.
2: Tô ligando aí na rádio.
0: Oi.
2: Pedi uma música com Gino e Gelo.
0: Tá certo.
2: Qualquer música disso.
0: Tá
2: bom,
0: certo.
2: Mamãe. Ofereço pro Lindomar, pra Dom Terezinha, seu Julinho e pra vocês também.
0: Muito obrigado.
2: Aqui
0: amém.
2: Do Julinho.
0: Amém. Ótimo sábado pra todo mundo aí na sua casa, meu querido amigo Lindomar, viu? Tá aí, ó, que você pediu o troféu de dor, Lindomar. Tá aí essa música linda com Gina e Gene. Depois, Renan e Raí, Coração Ferido. 5 horas e 55 minutos, meu povo. Vamos levantar, vamos levantar.
3: Isso aí ele fala pra todas, viu?

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0: 6:02, né? 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Você fala com meu amigo Joaquim Armador, né? Um abraço para todo mundo aí. São 6:03, 6:03.
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0: São 6:04, chegando ela, né, que é maravilhosa, né? Pensa na mulher que é maravilhosa, linda, cheirosa, canta muito. Valéria, né? Valéria. Tá aí, ó, chegando pra cantar essa música pra nós aí. São 6:04. Frente a frente. 3672 é 322, meu compadre.

0: Vida da minha vida com o Tchãozinho Alexandro, né? São 6:11, 6:12, né? 6:12 nesse sabadão, 21 graus nesse momento aqui, viu? Você já tomou o seu cafezinho, comadre? E com o pai também? Já tomou aquele cafezinho, né? Vou te falar, minha barriga aqui tá roncando, viu? Tá roncando, viu? E eu hoje vestido com a camisa, do Mineiro Esporte Clube, uma homenagem toda especial a esse grande time, a esses grandes torcedores que nós temos, né? Que sempre estão com a gente, juntos, nos acompanhando, viu? Então hoje eu tô aqui de Mineiros Esporte Clube, tá no Instagram, viu? Pode olhar no Instagram que tem aí, no Facebook também, coloquei aí Mineiros Esporte Clube, né? Eita coisa boa! Gente, são 6:12, 6:12, você pode participar aqui pelo 3672-0322, 3672-0322. Aí você pede o radinho do lado, tomando aquele cafezinho Souza, comendo aquele pãozinho com manteiga, que é bom demais da conta, pra escutar isso aqui, ó.
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0: Muito linda com é, rapaz, essa turma aí, ó. Blusa vermelha com Chico Rei Paraná, ficou bonito também, né? Você ouviu Sentimental Demais com Milionário Zé Rico, né? E ouviu Vida da Minha Vida com Tchãozinho e Alexandro. São 6h18. Deixa eu atender aqui minha amiga Lídia. Bom dia pra você, minha querida. Que bom você tá participando aqui. Ela, bom dia, Teodomar. Quero ouvir a música de Rick Renner, Sem Direção. E ofereço para o Val Divino, né? É a Lídia ali do bairro Divino Espírito Santo. Um abraço pra você. Ô, Val Divino, um abraço pra você também. Tô obrigado pela audiência de vocês aí, ó. Tô obrigado de coração, viu? Muito obrigado mesmo, de coração. São 6h19. A Lídia pediu, tá aí, ó. E é uma música maravilhosa, né? Maravilhosa, 6h19.
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0: Eu também sou sentimental com os ótimos César e Paulinho, né? César e Paulinho. São 6h26, essa música também é muito bonita. São 6h26, deixa eu atender bem rapidinho aqui, minha amiga Anália. Bom dia, minha querida Anália.
1: Bom dia, meu amigo Cabel, tudo bem com você?
0: Graças
1: eu
0: a Deus.
1: Tudo bem, graças a Deus, que hoje amanheceu fresquinho, né?
0: Hoje amanheceu bom.
1: Quero que você roda para minha música. É o menino da rosa. Se não tiver, pode rodar a luz vermelha. Tudo bem?
0: Tudo bem.
1: Fica com Deus e muito obrigado. A música que canta assim: rosa vermelha, rosa amarela. Compra-se o moço e dê de presente a ela.
0: Ah, então é essa aqui.

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1: 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É, deixa eu ver quem mais tá aqui com a gente aqui. O pessoal agora vai falar com a gente, hein? O importante na

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1: É, a assembleia é surpreendente pela participação, né? Uma participação expressiva do cooperado, ou seja, eram assuntos importantes para a Comiva, assuntos importantes para o cooperado, né? Na situação que o Brasil hoje se encontra, o agronegócio como um todo. Então a Comiva teve a coragem, né, também a direção e o conselho de administração, de levar um assunto tão delicado e tão ao mesmo tempo importante ao debate aberto e transparente junto à Assembleia Geral Extraordinária, para apresentar a possibilidade de uma incorporação da Comiva a Comigo. Durante a Assembleia se deliberou justamente isso, foi aprovada por unanimidade, fato surpreendente e louvável também, a abertura do estudo para fazer esse processo de incorporação. Não é propriamente a fase final do processo, é um processo que tem algumas etapas legais para serem cumpridas, né? Então o cooperado autorizou a constituição de uma comissão para fazer esse estudo. E Comiva e Comigo, né, elas vão se interagir numa comissão para fazer esse levantamento dos direitos e deveres dos cooperados e como esse processo pode ocorrer no futuro.
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0: São 6h41, 6h41, olha, o programa tem oferecimento de Sim Planos Funerária Cristo Rei, serviços de alto padrão, convênios com comércios, clínicas e farmácias, atendimento especializado e personalizado, além do melhor e mais avançado complexo funerário de Goiás. 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Deixa eu ver quem tá com a gente aqui agora. Meu amigo Carlinho Elegância Presença, né? Um abraço para você, Elegância. Ele vai estar mais tarde com o Netão, com o compadre Dissa. Ele tá oferecendo essa próxima música com Gilberto e Gilmar para todo mundo, né? Já caiu da cama, né? E já tô na escuta aqui no melhor. Muito obrigado, Elegância, né? Muito obrigado, Elegância. Vou passar mais tarde lá onde vocês estiverem, meu. Pode ter certeza. Meu amigo Giovanni, fala comigo aí, Giovanni.
1: Ô, meu doutor, bom dia, bom. Tô aqui passando um cafezinho aqui pra caçar meu leão do dia. Põe uma música aí pra nós aí. Lourenço e Morival, Relógio Quebrado. Pra nós aí curtir. E pra quem gostar também.
0: Tá certo, tá certo. Muito obrigado, meu amigo, muito obrigado. Quem tá falando aqui também, minha amiga, Marilda, né? Marilda, fala com nós aí, Marilda.
2: Bom dia.
0: Bom dia.
2: Do Mutirão 4. Eu quero a música do... da Carmen Silva, Solidão.
0: Tá certo.
2: Ofereço pra Maria, pra Núbia, pro João Bosco, pra Maria Rosa. Agora você falou, tava...

0: Com fome? Agora você falou que estava com fome. Eu estava tomando café, um pão gaúcho.
1: Nossa,
0: Tomar café.
1: aí é
0: Falou,
1: bom, viu?
0: obrigado.
1: Manda a localização que eu vou pra aí, viu? Manda a localização. São 6h43.

Silva, né? Adeus Solidão, música linda. São 6h52 nesse sabadão especial aqui do Manhã Sertaneja. Meu amigo Lindomar, né? Tá chegando aqui também pedindo uma música de Ex-Amor com Leonardo Eduardo Costa. Tá aí, meu amigo Lindomar, o homem mais apaixonado, rapaz.

Meu ex-amor com o Leonardo, né? E Eduardo Costa, Cabaré, rapaz. São 6:54, 6:54, né? 6:55 agora, viu? Tô obrigado aí pela sua maravilhosa audiência e que Deus possa nos dar um final de semana assim, cheio do Espírito Santo, cheio de coisas boas, né? Que você possa ter paz na sua casa, né? O que nós precisamos é paz. Que a gente precisa é da presença de Deus na vida da gente. Muito obrigado mesmo por essa semana você ter feito companhia comigo aqui no Manhã Sertaneja, né? Aqui de segunda a sábado, das 5 às 7 da manhã, viu? Muito obrigado mesmo de coração. Fiquem todos com Deus. Aproveite bem, mas aproveite com sabedoria, viu? Tá chegando o segundo turno, tá chegando aí pra gente votar. Vamos votar e votar consciente da maneira que nós fizemos no primeiro turno. Beijo, gente! E até segunda, se Deus quiser.

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3: Olá, tudo bem? Agora são 7h13. Bom dia, no melhor bom dia do rádio, Bom Dia Mineiros. É importante, tivemos a propaganda eleitoral gratuita. Antes, Cratel comandou com você e pra você a festa sertaneja aqui no Manhã Sertaneja da Pioneira Eldorado, direto aqui no setor Cruvinel, estúdio Helena Paniago, sempre ao seu lado, Carlos André chegando até às 11. Né? De segunda a sexta, de 7 às 10, hoje, sabadão, de 7 às 11, com o melhor bom dia do rádio, como eu sempre digo, né? O nosso, seu Bom Dia Mineiros, agradecendo sempre a Deus, obrigado Deus pelo a oportunidade de mais um final de semana, né? Poder estar comunicando com você aqui na Pioneira, sempre de bem com a vida, neste 10 do 10 2026, isso mesmo, 10 de outubro. E você de bem com a vida, participando comigo através do WhatsApp 36720322. Manda seu bom dia.
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3: Aquele abraço especial para você em toda a região, no aplicativo, né? No site também. 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Bom dia para você em todos os bairros aqui de Mineiros, gente. Pessoal da fazenda, da chácara, do sítio também, né? Cidades vizinhas, sejam todos bem-vindos. 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Olha a hora, gente, 7h16, abrindo a nossa festa musical de hoje. Avo Rai canta Zé Ramalho, bom dia!

0: Olha aí, pra você agora são 7 horas e 29 minutos, fechando o nosso primeiro bloco aqui do Bom Dia Mineiros, Primavera Armandinho. Menina Veneno, hit antes, começamos com Zé Ramalho, Avo Rai, Mande Saudades, viajando no túnel do tempo. Bom dia, mineiros, dessa super programação de sabadão pra você, desejo um maravilhoso final de semana, tá bom? Agora são 7 horas e 29 minutos, Carlos André chegando com você até as 11. Deixa eu mandar abraço, mandar bom dia e falar pra você agora. 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
0: 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Olha a hora, gente, 7 horas e 31 minutos aqui no Bom Dia Mineiros. 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
1: Olha a hora, gente, agora são 7h35.
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4: Muito bem, por aqui o André tá de volta, agora são 7h40 aqui no Bom Dia Mineiros, deixa eu mandar abraço e atender o nosso ouvinte no 36720322. Bom dia, cheio de fé e gratidão, bom dia Zilda, para você também, tá bom? Maravilhoso sábado para você e toda a sua família, obrigado por acompanhar aqui a nossa programação da Pioneira. Bom dia, que você e sua família tenham um dia de bênção, amém? É o nosso amigão Fabrício Baianinho, tudo bem Fabrício? Bom dia, Batista, abraço pro Batista sempre participando com a gente, né? O vereador Batistinha, olha só, bom dia, a mensagem que ele mandou aqui, deixa eu me ver aqui para este sabadão. Que Deus abençoe nosso dia com fé, saúde e sabedoria para fazer o bem, amém? Bom dia, Batistinha. A Lindaura também tá com a gente, né? Bom dia, Lindaura. O Lindomar Oliveira, o mais apaixonado. A Maria, isso, Marilda. Fala comigo, Marilda, tudo bem? Bom dia.
5: Bom dia.
4: Opa.
5: Mutirão 4.
4: E aí, Mutirão 4?
5: Aquela música do da Carmen Silva, Solidão. Ofereço pra Maria, pra Núbia, pro João Bosco, pra Maria,
4: certo,
5: Rosa. A hora você falou que tava com fome, eu tava tomando café, um pão gaúcho.
4: Ela participou no Cracktel, não é isso?
5: Tomar café, falou, obrigada.
4: Ah, Marilda participou no Cracktel, a gente manda abraço pra você também, ouvindo, né, ouviu o Cracktel, né? No Manhã Sertanejo, agora no Bom Dia Mineiros. Valeu, Marilda, um abraço. Opa, maravilhoso cafezinho aí, hein? Traz cafezinho pra nós aqui, nós estamos. A Flávia ainda não chegou pra fazer o café. Anália também, tudo bem, Anália? Bom dia, deixa eu mandar bom dia pra Lídia, pra Maria José também, né? A Renata, quem mais, hein? O Lindomar lá do Solar Betel, né? A Cida, o Júlio Carlos, a Josefa Pereira, o Claudeir Pina, a Marilene, todo mundo comigo, bom dia Mineiros, aqui a festa segue com você até as 11 dessa manhã gostosa, gente. Olha só que maravilha, 7h42. Aqui na Pioneira Eldorado, 7h42. Continua participando comigo, 36720322. A Mata Saudades ainda gosto dela. Na sequência, Jerry Adriane, que sempre no sabadão a gente mata saudades, né? Pode pedir a sua música preferida, tá bom? Sucesso do passado, do presente, atual pra você aqui, ó. 36720322, 7h43. Daqui a pouquinho às 8 tem a nossa mensagem do dia.

0: Olha aí, fechando, Matando Saudades, mais um bloco, Reginaldo Rossi ao vivo. Garçom.
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0: É, os grandes sucessos do passado, do presente, também aqui na Pioneira Eldorado, sempre no sabadão a gente mata saudades aqui no Bom Dia Mineiros. Deixa eu destacar para você, atualizar as informações aqui em nosso estado de Goiás também, que acontece no Brasil. Olha, diretor da revista Fórum denuncia, é isso mesmo, delação de Vorcaro contra Lula. UFG reforça a segurança após ameaça de ataques. Vorcaro teria pago 30 milhões por filme de Lula em troca de acesso a fundos de pensão, Diário da Manhã destaca. Silas Malafaia defende doação de casas à igreja e promete milagres financeiros aos fiéis. Alego renova mais de 40% das cadeiras e mantém experiência política no comando. Polícia localiza mulher em hotel após furto de celular em academia de Goiânia. Olha, Fábio Faria surge em registro de festas milionárias de Vorcaro. E a exposição amplia essa polêmica, né?
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0: 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Opa, que maravilha! Agora são 7:52. Deixa eu mandar bom dia, pessoal que esteve com a gente ontem, né, na transmissão do jogo lá no Capoeira, futebol amador da primeira divisão. É isso mesmo. Ah, no canal no YouTube, né? Pode procurar aí, você tem lá todo o jogo, né? Canal do YouTube aqui da Pioneira Eldorado, 91,9. Amanhã tem mais, hein? Amanhã, Domingão, amanhã é dia de divisão de acesso, a última partida do Mecão no Campeonato Goiano da divisão de acesso, portanto, amanhã às 15:30, direto do estádio Aníbal Batista de Toledo, em Aparecida. Deixa eu mandar bom dia, Manuel, tudo bem, Manuel? Fala comigo.
10: Carlos André, bom dia.
0: Bom dia.
10: Aqui é o Manuel Rodrigues.
0: E aí, tudo bem?
10: Já que eu tô ouvindo essas músicas antigas aí mesmo, se puder, passa pra mim aí.
0: Qual?
10: É, Júlio César, Tu.
0: Júlio César, Tu? Deixa eu procurar pra você aqui, macho. Deixa eu ver aqui, Júlio César, Tu. Agora são 7:53. Deixa eu aproveitar aqui e mandar mais bom dia, Maria de Fátima. Ótimo sábado pra você também, dona Maria. Obrigado pelo carinho, tá bom? Pela grande audiência de sempre aqui do Bom Dia Mineiro, 7:53. Alô, Zilda! Ah, mandou a figurinha aqui, né? A foto, olha só, FM 91,9. Opa, maravilha, obrigado. Obrigado pelo carinho, tá bom? Obrigado pela audiência. Deixa eu ver se encontra aqui a música do Manuel Rodrigues. Deixa eu ver aqui, Júlio César, Tu, não é isso? Ah, deixa eu conferir aqui na sequência, a gente encontra, vamos matar saudades então, né? Viajar no túnel do tempo, Júlio César, tu aqui no Bom Dia Mineiros.

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fechando nossa primeira hora, são 8:06 aqui no Bom Dia 8:06, Mulher de Fases, Matando Saudades, mais uma, né? Raimundos, Mulheres Antes, Martinho da Vila. Olha, o ex-ministro das Comunicações, Fábio Faria, marido da apresentadora Patrícia Bravanel, né? A filha do saudoso Silvio Santos, apareceu em fotografias e mensagens extraídas do celular do ex-banqueiro Daniel Vorcaro, divulgadas pela revista Piauí no domingo, dia 4. O material foi registrado, né? Na presença de Faria em evento de luxo realizados em Londres, na Inglaterra, durante viagens em março e abril de 2024. Olha, Atlético e Sport fazem confronto direto pelo G6 da Série B. É isso mesmo, nosso Atlético aqui de Goiás, né? E o Sport entra em campo neste domingo, portanto amanhã, dia 11. Às 4:10, no estádio Antônio Ascioli, em Goiânia. Objetivos próximos, né, na reta final dessa Série B. Separados por apenas 2 pontos, os clubes disputam uma posição entre os 6 primeiros colocados. Grupo que concentra a briga pelo acesso à elite nacional. Boa sorte ao Dragão, né, que ocupa a 6ª colocação com 52 pontos, enquanto o Leão da Ilha, né, como é conhecido lá o Sport Clube Recife, ele aparece em 8º com 50 pontos. Uma vitória fora de casa pode levar a equipe pernambucana a ultrapassar o time goiano na tabela, aumentando a importância do confronto pela 33ª rodada. Mas acreditamos no Atlético, né, que ele possa vencer aí e já partir para os 52, por 55 pontos, né? Tem 52 com 3 vencendo, vai a 55.

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2: Olha, agora são 8:08, estamos chegando 8:08, a mensagem, reflexão deste sábado, né? Nem tudo precisa ser resolvido hoje. Bom dia, meu amigo, minha amiga, o sábado chegou trazendo uma oportunidade de olhar a vida por outro ângulo, né? Olha, durante a semana, a gente corre tanto atrás dos compromissos, né? Dos resultados e também das responsabilidades que muitas vezes esquece, né, de prestar atenção naquilo que realmente importa. E sabe de uma coisa? Nem todos os dias, né, são fáceis, é isso mesmo. Olha só, atenção, não perca a fé. Você precisa realmente ter inteligência, porque nem todos os dias precisam terminar com grandes conquistas, né? Às vezes vencer é simplesmente ter enfrentado mais uma semana, ter encontrado forças para continuar e ter conseguido manter a esperança, mesmo diante das dificuldades. A vida não acontece somente quando tudo dá certo. Ela também acontece nas pausas, nas conversas simples, no café tomado sem pressa, no abraço de quem gosta da gente e naquela tranquilidade que sentimos quando percebemos que fizemos o melhor que podíamos, né? Por isto, meu caro ouvinte, neste sábado não se cobre tanto, hein? Olha, cuidado, não se cobre tanto. Se alguma coisa ainda não saiu como você planejou, respire. Se alguma resposta ainda não chegou, tenha paciência. E se o caminho parece mais difícil do que você imagina, lembre-se de que você não precisa resolver tudo de uma vez, né? Que hoje seja um dia para cuidar dos pensamentos, valorizar as pessoas que caminham ao seu lado e reconhecer as pequenas alegrias que, na correria, acabam passando despercebidas. Olha, a vida não pode e também nem pede que a gente seja forte o tempo inteiro, né? Ela também nos permite descansar, recomeçar e aprender a seguir em frente com mais sabedoria. A você, nosso ouvinte, o desejo de um sábado de paz, de bons encontros e de coração tranquilo, né? Que não falte saúde, esperança e aquele motivo especial para sorrir, mesmo que seja pelas coisas mais simples. Sorria, né? Seja educado. Alô, cadê aquele bom dia, né? Boa tarde, boa noite, porque às vezes a melhor maneira de seguir em frente é diminuir o passo, respirar fundo e agradecer por ainda termos a oportunidade de escrever uma nova história. Sim, né? Estamos escrevendo uma nova história. Um excelente sábado, tá bom? E que a sua sintonia com a vida seja sempre na frequência da paz, da esperança e também de fazer o bem.
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0: Isso aí pra você, agora são 8 horas 23 minutos. Fechando a mensagem de hoje. Tá aí pra você com. Né, tivemos Frei Gilson, Deus do Impossível. Só queria agradecer com Tom Carf. Bom dia, Mineiro. Segue, Carlos André, segue com você até as 11 da manhã. Hoje tem, claro, o programa mais gostoso, né? Uma hora a mais com você até as 11. 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
2: Olha a hora, gente, agora são 8:27.
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0: É o Bom Dia Mineiros, agora são 8 horas 47 minutos, 8h47. Tá aí pra você na nossa festa musical aqui do seu Bom Dia, sua manhã muito mais gostosa. Vá participando comigo, 36720322. Escolta de Vagalumes, Rick Renner. Sami Rico com O Último Romântico e Seu Bebê Tambebo com Barões da Pisadinha. 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Deixa eu mandar bom dia aqui pra nossa ouvinte, Nadir. Tudo bem, Nadir? Bom dia.
1: Eu
0: fala
1: não
0: comigo.
1: Sei se eu tô falando é com o André. Se não for, me desculpa. Queres que você roda uma música pra mim com.
0: É o Carlos André, tá certo com a música.
1: Com Ana e Raí. Coração ferido.
0: Coração ferido?
1: Madrinha Aurora.
0: Uai, o coração tá ferido, mulher? O que foi?
1: Os do setor Tanin, aí pro benzedor no setor Tanin.
0: Benzedor?
1: E para todos que gostam da rádio. Se for você, André, para você também a música. O Goró e para todos da para todos, povo.
0: Para todo mundo.
1: E pro povo aqui da Taquara, para Nadia de Oliveira, para todo mundo.
0: Tá certo.
1: O Bianco.
0: Bianco. Valeu, Nadir, obrigado pela audiência. Coração ferido, né? Deixa eu procurar pra você aqui, o coração ferido. Mas seu coração tá ferido não, né? É só o nome da música, né? É só o nome da música, né? É, Dina, é só o nome da música, né? Bom, ela também não sabe, né? Vai que o coração... Vai que o coração também tá ferido, né? Deixa eu procurar pra você então aqui o coração ferido. Opa, maravilha, maravilha, são 8h50, daqui a pouquinho tem nossa irmã Diná com o programa Vida Nossa de Cada Dia, ela está de volta. Depois de quase 3 anos em Goiânia, aliás, quase 1 mês, né? Aí também já é demais, né? Brincadeira. Quase 1 mês em Goiânia. É só pra ver se ela tava ouvindo a gente. Ah, ela tava ouvindo, ela tá ouvindo. Deu 1 mês, não, né? 1 mês? 2 meses? Deixa eu ligar o microfone aqui, eu tô com fone e tô ouvindo. Nada, deu o quê? 2 semanas? 3 semanas? 2 semanas. 14 dias, vai, passou rápido. Que beleza, hein? Olha só, daqui a pouquinho nossa irmã Diná aqui já tá preparando a mensagem, poderosa mensagem, pessoal gosta, né? Tava, pessoal mandou mensagem aqui, né? Procurando, cadê a nossa irmã Diná? Ela já foi pra Goiânia, graças a Deus, já retornou com a maninha e daqui a pouquinho tem o programa Vida Nossa de Cada Dia. Olha o coração ferido aí, ó. Seu coração tá bem, né, Diná? Graças a Deus.

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Bom dia, querido ouvinte. Temos mais um momento de reflexão e oração com você. E para você também o nosso abraço carinhoso. Aqui no livro de Efésios, a carta aos Efésios, capítulo 4, versículo 24, diz: E vos revistais do novo homem criado segundo Deus, em justiça e retidão, procedentes da verdade. O Evangelho transformador de Jesus é a mensagem central do cristianismo, baseada no poder de Deus para mudar radicalmente a mente, mudar o caráter e a vida de uma pessoa. O Evangelho de Jesus, querido ouvinte, expõe a natureza humana e confronta velhos hábitos, provocando assim arrependimento genuíno e abandono de práticas antigas. Um ateu querendo ridicularizar um cristão humilde e de poucas letras perguntou-lhe: Você sabe alguma coisa a respeito de Cristo? Ele disse: Sim, pela graça de Deus eu sei. Então diga-me, quando nasceu Jesus? E lá veio uma resposta errada. Que idade tinha Jesus quando morreu? Outra resposta errada. E assim prosseguiram, e mais respostas incorretas. E o ateu concluiu: Tá vendo? Você não conhece Jesus? E ele deu uma resposta humilde, dizendo: Há coisas de Jesus de que pouco sei, mas de uma coisa estou muito seguro. 3 anos atrás eu era um dos piores beberrões da cidade. 3 anos atrás minha esposa era uma mulher infeliz e os meus filhos tinham medo de mim como se eu fosse uma fera. Hoje eu sou um dos homens mais felizes do mundo e minha família também é feliz. Isso Cristo fez por mim e disso eu estou bem certo. Querido ouvinte, o apóstolo Paulo nos lembra que não é o evangelho que deve ser ajustado ao mundo, mas é o mundo que precisa se curvar ao poder transformador do evangelho. E isso inclui cada um de nós. Nossos pensamentos, comportamentos, emoções, escolhas, tudo precisa ser renovado. E o apóstolo Paulo disse em Romanos 12: Não vos conformeis com este século, mas transformai-vos pela renovação da vossa mente. O evangelho possui uma capacidade de regenerar o ser humano, perdoar os pecados, sarar feridas da alma e conceder uma nova vida espiritual. Veja, querido ouvinte, a eficácia do poder divino direcionado a cada pessoa. O evangelho é a mensagem da cruz, onde Jesus o Cristo se fez pecado por nós, levando sobre o seu corpo, no madeiro, os nossos pecados, se apresentando como nosso avalista, quitando a nossa dívida e sofrendo o castigo que nos trouxe a paz. Na cruz de Cristo, o nosso débito foi pago, porque nenhuma condenação há para os que estão em Cristo Jesus.

Vamos orar pedindo a Deus que abra o nosso coração para que o Evangelho de Jesus não seja apenas uma palavra que ouvimos, mas uma força viva que transforma nossa mente e renova os nossos passos e muda nossa maneira de amar o próximo. Vamos orar. Senhor nosso Deus, refúgio nosso e fortaleza nossa, obrigado por tua graça que nos alcançou e nos transformou. Obrigado, Senhor, por limpares o nosso passado, perdoar nossos pecados e nos dar nova chance de recomeçar. Graças te damos pela tua obra em nossa alma, que regenera nossa esperança, cura as feridas invisíveis e faz nova todas as coisas, fortalecendo nosso espírito para que caminhemos sempre na tua luz. Oramos em nome de Jesus. Amém.

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0: Olha só que maravilha, tá aí fechando mais um bloco aqui no seu Bom Dia Mineiro. Só não pode largar, trio alto astral, sonhando Rick Renner. 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
5: Olha só, agora são 9h28. 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

0: Essa é pra casar, viu?
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1: É isso mesmo, 9:37. 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

Olha aí, pra você agora são 9 horas 47 minutos aqui no Bom Dia Mineiros. Tá aí, amigo da onça, Jorge Henrique Rodrigo. Ele bate nela, Simone Simari, golpe baixo com Gustavo Lima. Deixa eu mandar mais bom dia interagindo com a gente aqui no 36720322. Valeu, Manuel, obrigado pelo carinho, tá bom? Obrigado pela grande audiência, nossa amiga Cida também, a Maria Aparecida, todo mundo acompanhando, Victor Henrique, obrigado, tá bom? Ótimo sabadão pra todos vocês, obrigado pela audiência. Bom dia, mineiros, na Pioneira Eldorado segue, o Carlos André segue com você até às 11 nesta manhã gostosa de 10 de outubro. E amanhã tem jogo do Mecão, hein? Fechando a participação no Campeonato Goiano da Divisão de Acesso. Amanhã tem prêmios pra você que estiver ligadinho já a partir das 2 da tarde, né? A gente já fala ao vivo direto lá. Muita fé em Deus, falando direto lá do estádio Aníbal Batista de Toledo, em Aparecida. Com o jogo do Mecão com Goiânia, né? Aqui na Pioneira Eldorado, comigo, Carlos André, com ele, Cratel, Luiz Carlos Lico, Pato Roco, ainda Semi Nascimento, Cleia Gouveia, Gilmar Silva, todo o nosso timaço, a Flávia, toda a equipe, Franciele Fiorquist, todo mundo, né? Aqui da Pioneira Eldorado, integrando essa equipe maravilhosa para levar até você, portanto, amanhã direto lá do estádio, na cidade de Aparecida de Goiânia, né? Lá é o... Conferindo para você aqui, olha só, aqui é a terceira divisão. Deixa eu abrir, inclusive, a terceira divisão começa amanhã, né? Isso mesmo, é a 18ª rodada da divisão de acesso. Agora sim, pegando certinho aqui, ó. Amanhã tem Trindade Tupi. Aliás, nós tivemos essa partida ontem, né? Tivemos essa partida ontem. Deixa eu conferir como é que foi aqui, ó. Vamos ter Goiânia e Mineiros, portanto, amanhã. Aníbal Batista de Toledo, Goianese, Bom Jesus, Morrinho, Grêmio Anápolis, Rio Verde e São Luís. E aí, com muitos prêmios pra você, tem a camiseta do Mecão pra sortear amanhã pra você, né? Tem gols. A cada R$50 em Vale Compras, tem o sorteio, né? Tem cada gol, tem a cada gol do Mecão, tem os R$50 e o sorteio em Vale Compras pra você faturar na programação 36610322, tá bom? Ontem o Trindade perdeu em casa, né? Trindade 2, Tupi 3. Abrindo essa 18ª rodada, o Trindade rebaixado para Terceirona 2, Tupi 3. Amanhã, portanto, confirmando amanhã dia 11, às 15h30, no Aníbal Batista de Toledo, Goiânia e Mineiros. Amanhã, dia 11, 4 da tarde, no Valdeir José de Oliveira, Goianésia e Bom Jesus. Amanhã, Morrinhos e Grêmio Anápolis. Às 16h, lá no João Vieira. E fechando amanhã, 16h, no Mozar Veloso do Carmo, em Rio Verde. O Rio Verde recebe o São Luís. Em primeira, classificação em primeiro, Rio Verde, 33 pontos. Em segundo, Bom Jesus, 31. Em terceiro, Goianésia, com 30. Em quarto, MEC, com 28. Quinto, Morrinhos, 22. Sexto, Tupi de Jussara, com 22. Em sétimo, Goiânia, 20. Oitavo, São Luís, 16. Ali na zona do rebaixamento, Grêmio Anápolis, com 14. Já rebaixado a equipe, exatamente o Trindade, né? Com 12 pontos. Deixa eu conferir agora quem apita o jogão do MEC amanhã, hein? Quem apita? Deixa eu me ver aqui pra você já, aqui no Bom Dia Mineiros, olha só. Amanhã o jogão de bola aqui na sua Pioneira Eldorado, tá bom? Com transmissão da sua Pioneira, os trepidantes da sua Eldorado, amanhã Iurieri de Sá. Olha só, apita amanhã o senhor Iurieri de Sá, apita o assistente número 1, Johnny Caminacci, o assistente número 2, Michele Caixeta. É, a dona Michele vai estar na assistência 2 amanhã lá em Aparecida. Quarto árbitro, Leandro Cardoso, o analista de arbitragem, Adailton Fernando. É, portanto, é isso. Amanhã apita Iurieri de Sá. Mineiros e Goiânia, Goiânia e Mineiros, amanhã às 15h30, lá em Aparecida de Goiânia.
tem mais uma linda camiseta do Mecão, né? Pra sortear pra você, torcedor, e outros prêmios, né? Você que vai participar aqui no 3672-0322, aqui na programação da sua pioneira Eldorado 91,9. Deixa eu mandar abraço aqui, bom dia, bom dia. E lembrar também, né? É isso mesmo, lembrando da camiseta de amanhã, tá bom? Você vai participar, nosso amigo Breguinha, Cláudio Alves, inclusive mandou pra gente, né? Olha só, o patrocinador da camiseta do Mecão é o Alvo Certo, né? Nosso amigo Nelsinho. Alô, Nelsinho, Alvo Certo, parceria com a diretoria do Mineiros Esporte Clube, tá bom? É isso mesmo, daqui a pouquinho a Flávia vai passar aí pra pegar a camiseta, tá bom? Amigo Cláudio Alves Breguinha, daqui a pouquinho a nossa querida recepcionista Flávia já passa por aí para pegar a camiseta e a gente poder sortear amanhã pro ouvinte que tiver ligadinho na pioneira Eldorado 91,9, tá certinho? E a gente agradece, claro, o amigo Nelsinho, a parceria aí com a diretoria do Mineiros Esporte Clube, também com a transmissão da pioneira Eldorado lá do Alvo Certo, não é isso? Isso, a camiseta amanhã, portanto, do Alvo Certo, do nosso amigo Nelsinho. Agora são 9:54, seguimos aqui no Bom Dia Mineiros, o André segue com você, na sequência tem Amado Batista com Simone e Simaria, Folha Seca, mandar pro amigão Valdir Moraes lá do Leontino, tá na borracharia, tá trabalhando, Valdir, bom dia a todos que estão aí, tá bom? Um abraço, bom sábado.

Olha só, agora são 9:57, 9:57, tá aí pra você, Amado Batista, com Simone Simaria, Folha Seca, deixa eu falar da DK Lanches. 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
1: Muito bem, agora são 10 horas 18 minutos, tá aí fechando mais um bloco aqui do Bom Dia Mineiros. Cuidado, Eduardo Costa. Ainda tivemos Thiago Brava. Se for pra não causar, eu nem vou. Clichê com o Felipe Araújo, eu me apaixonei com o Vitinho Imperador.
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1: Muito bem, agora são 10 horas 19 minutos, 10 e 19 aqui no Bom Dia Mineiros. Lidimar Aparecida, tudo bem, Lidimar? Bom dia. A nossa ouvinte Carmen Luzia, também lá do São João, participando com a gente.
2: Oi, Carlos André. Bom dia, meu
1: amigo. Bom dia.
2: Eu quero que você roda aquela música de Oração pela Família, com o Padre Zezinho. Eu ofereço para todos meus parentes lá do Cedo, aqui de Mineiros.
1: Certo.
2: Para todos meus tios e tias, principalmente para minha tia Landa, que está aniversariando hoje. Parabéns. Desejando a ela muitas felicidades, muitos anos de vida.
1: Maravilha.
2: E para todos vocês e da rádio.
1: Opa, obrigado, Carmen. Obrigado pelo carinho, tá bom? Ótimo sábado pra você também, pra toda a família. Agora são 10 horas 20 minutos, 10 e 20, deixa eu falar aqui. 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Agora são 10 horas 21 minutos, seguimos aqui na nossa festa musical aqui do Bom Dia Mineiros. Deixa eu mandar mais músicas, mais sucesso na sequência. Tem saudades, tem música boa e a sua participação comigo aqui no 36720322. O Corrido Netinho, na sequência ao vivo aqui na sua pioneira. Menina linda, também matando saudades, né? São 10 horas mais 21 minutos. Um bom dia pra você, maravilhoso sabadão.

0: 10h52, 8 faltando para as 11 aqui no Bom Dia Mineiros. Lauana Prado com Simone Mendes. Saudade burra. Deixa eu mandar mais abraço. O cheiro dela tivemos antes. João Paulo e Daniel, meu último hoje em Giovanni. Olha, amanhã, hein? Não se esqueça, mais uma vez, lembrando o nosso torcedor, amanhã tem Mineiros e Goiânia, Goiânia e Mineiros, transmissão aqui da Pioneira Eldorado, já a partir das 14h, já estaremos falando ao vivo, né? Lá do estádio Aníbal Batista de Toledo, em Aparecida de Goiânia. Amanhã tem muitos prêmios para você, inclusive nós acabamos aqui de receber a camiseta do Mecão, né? Agradecer o nosso amigo Breguinha. Nos passou aqui gentilmente, né? Olha só que maravilha. É lá do nosso amigo, né? O Nelsinho, a parceria, camiseta do Mecão, alvo certo do nosso amigo Nelsinho, parceria com a diretoria do Mineiros Esporte Clube, tá bom? Pra sortear amanhã. A linda camiseta, aquela branca, branquinha, 36720322 e muitos outros prêmios também, né? Na transmissão do jogo de amanhã do Mineiros com a equipe do Goiânia. Você vai conferir tudo, tudo aqui no microfone da Pioneira Eldorado, tá certinho? Transmissão direto lá de Aparecida de Goiânia, o Mecão buscando aí a terceira posição no Campeonato Goiano da Divisão de Acesso. Carlos André, Cracktel, Luiz Carlos Lico, Seminascimento, Gilmar Silva, direção executiva dela, Cleia Gouveia, portanto, agradecer, né? Nosso amigo Nelsinho lá do Alvo Certo, Breguinha, toda a diretoria do Mineiros Esporte Clube. Falando em Breguinha, tem aqui o Carrijo participando, é isso? Fala comigo, Breguinha, nosso querido Carrijo, né? Alô, palmeirense, bom dia!
1: Ô, presente!
0: Ô, bom dia!
1: Manda um modão pra nós aí, Daniel. Onde a giripoca vai piar, vai?
0: Giripoca!
1: Vai balançar o pé da roseira, ai,
0: é,
1: ai!
0: Tá
1: eu quero
0: oferecer
1: esse modão pro meu amigo Breguinha aqui do salão. O Ademir lá na fazenda, o homem da pimenta malaguetinha.
0: Certo.
1: O Odinho lá na fazenda, Diamantino. O Silmar, e também, presente, o Hernando na fazenda Cateto, e o Elson na fazenda Pinheira, e todos os ouvintes da melhor. Deixa cair, presença. Tamo junto.
0: Opa! Maravilha, meu garoto! 10h55 e assim a gente fecha então, né? A programação de hoje aqui no Bom Dia Mineiros. Na sequência, daqui a pouquinho tem a novena Santa Chagas, Padre Reginaldo Rossi, e o Carlos André volta amanhã, né? Assim Deus nos permitindo, direto lá do estádio Aníbal Batista de Toledo, em Aparecida, torcedor mequista. Para as emoções fortíssimas do nosso querido Mineiros Esporte Clube, diante do Galo Carijó da capital, diante do Goiânia. Contando, claro, com a sua audiência, a sua participação aqui no 36720322 e muitos outros prêmios para você participar, para você concorrer, para você curtir a transmissão da sua Pioneira Eldorado. A giripoca vai piar, hein? É, a giripoca com certeza vai piar, gente. Bom dia, bom final de semana. Que Deus abençoe a todos com muita saúde, paz, alegria, alegria, alegria.

0: E chegou o momento de rezarmos juntos a novena perpétua de Jesus das Santas Chagas no sexto dia. E eu convido você a mandar as suas intenções, 41-3221-6060. Rezemos. Por suas santas chagas, suas chagas gloriosas, o Cristo Senhor me proteja e me guarde. Senhor Jesus, foste levado na cruz para que, por vossas santas chagas, sejam curadas as de nossas almas. Eu vos louvo e agradeço pelo vosso ato redentor. Carregaste em vosso próprio corpo os meus pecados e de toda a humanidade. Nas vossas santas chagas, Senhor, coloco minhas intenções, minhas preocupações, ansiedades e angústias, minhas enfermidades físicas e psíquicas, meus sofrimentos, dores, alegrias e necessidades. Em vossas santas chagas, Senhor, coloco a minha família. Envolvei, Senhor, a mim e meus familiares, protegendo-nos do mal. Senhor, ao mostrar vossas santas chagas gloriosas a Tomé e o mandando tocar em vosso lado aberto, o curaste da incredulidade. Eu vos peço, Senhor, permita-me refugiar em vossas santas chagas e, por mérito desses sinais de vosso amor, curai a minha falta de fé. Ó Jesus, pelos méritos de vossa paixão, morte e ressurreição, dai-me a graça de viver os frutos da nossa redenção. Amém. Filhos queridos, filhas amadas, quando Deus age, Ele quer que nós tenhamos gratidão no coração. E quando alguém liga contando o seu testemunho, ele está agradecendo a Deus. E agradecendo a Deus nos edifica na fé. Veja, escute esse testemunho.
1: Fumei há 22 anos fumando e parei de fumar com a glória do Senhor Jesus Cristo. Jesus das Santas Chagas fez esse milagre na minha vida. E rezando o texto, de manhã e de tarde também, parei de fumar. Fumei 22 anos e vai fazer 3 anos, dia 30 de julho, que eu recebi a benção. Parei de fumar e com essas dores. Toca o sino, sacristão! Viva o Padre Reginaldo!
0: Filhos e filhas, povo amado de Deus, e vamos à bênção da casa. Que a vossa divina bênção os acompanhe. Que o Espírito Santo ilumine os seus pensamentos e que seu poder haja por eles em toda parte. Tudo que se encontra nesta casa, os que nela entram, os que dela saem, que Jesus, nas suas santas chagas, nos abençoe e vos preserve do mal, para que nenhuma desgraça se aproxime de vós. O Senhor vos abençoe e vos guarde, que Ele faça seu rosto brilhar sobre vós, que Ele se compadeça de vós e vos dê a paz. Em nome do Pai, do Filho e do Espírito Santo.

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1: Hoje é sábado, um excelente final de semana para você e para toda a sua família. Está entrando no ar mais uma edição do Minuto Comiva. Olha, a Comiva realizou nesta última segunda-feira, dia 5 de outubro, mais uma Assembleia Geral Extraordinária, reunindo cooperados para tratar de um tema importante para o futuro da cooperativa. Durante a Assembleia, foi aprovada por unanimidade a autorização para a realização de estudos sobre uma possível incorporação da Comiva pela Cooperativa Comigo. A aprovação desta pauta representa o início de uma nova etapa que ainda envolve estudos, análises e o cumprimento de todas as etapas legais necessárias antes de qualquer decisão definitiva. Para explicar melhor o que foi deliberado pelos cooperados e os próximos passos desse processo, confira a entrevista com o advogado e consultor jurídico da Comiva, Dr. Luiz Carlos Crema.
2: É uma assembleia surpreendente pela participação, né? Uma participação expressiva do cooperado, ou seja, eram assuntos importantes para a Comiva, assuntos importantes para o cooperado, né? Na situação que o Brasil hoje se encontra, o agronegócio como um todo. Então a Comiva teve a coragem, né? Também a direção e o conselho de administração de levar um assunto tão delicado e tão ao mesmo tempo importante ao debate aberto, transparente, junto à Assembleia Geral Extraordinária, para apresentar a possibilidade de uma incorporação da Comiva a Comigo. Durante a Assembleia se deliberou justamente isso, foi aprovada por unanimidade, fato surpreendente e louvável também, a abertura do estudo para fazer esse processo de incorporação. Não é propriamente a fase final do processo, é um processo que tem algumas etapas legais para serem cumpridas, né? Então o cooperado autorizou a constituição de uma comissão para fazer esse estudo. E Comiva e Comigo, né? Elas vão se interagir numa comissão para fazer esse levantamento dos direitos e deveres dos cooperados e como esse processo pode ocorrer no futuro.
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3: 11 horas e 13 minutos.
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2: 11:26.

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1: 11 horas e 31 minutos.
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3: 11 horas e 37 minutos.
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1: Onze horas e 43 minutos.
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2: 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No seu rádio, 11 horas e 46 minutos, aqui na sua 91,9 FM, está no ar o nosso quadro A Hora do Recado de hoje. Para você que não me conhece, muito prazer, me chamo Franciele Fedekischer e vou estar trazendo as informações diretamente

0: Pra você. Hoje, sábado, dia 10 de outubro, o ano é 2026 e vamos às nossas informações. Atenção! Vinícius, casado, tem filhos, procura serviço como caseiro em chácaras e fazenda, como serviços gerais. Telefone é o 992180812. O Henrique, casado, sem filhos, procura serviço em fazenda com gado de leite e trator. Ele possui experiência. O telefone para contato é o 99943-1673. É, o Joelson também está à procura de trabalho, serviço em chácaras e fazenda, como caseiro. O telefone é o 99324-4077. E atenção, foi perdida uma carteira com o símbolo do Palmeiras em nome de Agostinho Pereira de Oliveira, nas imediações do bairro Leontino e Mutirão 4. Favor, quem encontrou, vier encontrar, entrar em contato no telefone 99611-9566. E atenção, gente, vende-se uma excelente área com mais de 11 mil metros quadrados. Situado na Avenida Antônio Carlos Paniago, entrada principal da cidade de Mineiros, ponto de grande fluxo, visibilidade e localização, perfeito para quem busca investir com segurança e alta rentabilidade. 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Para mais informações, entre em contato no telefone 99699-7708. E atenção, o José Vicente está alugando um ponto de táxi localizado na rodoviária. Quem tiver interesse, quiser mais informações, pode entrar em contato no telefone 99927-7112. Muito bem, esse foi o nosso quadro A Hora do Recado de hoje. Daqui a pouco, nosso programa Tarde Total.
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0: Obrigado! Ô, gente, boa noite a cada um de vocês. Obrigado. Obrigado pela presença de vocês, tá? Principalmente. Obrigado pelo carinho. A partir de agora,
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2: 11 horas e 54 minutos.
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1: Opa, muito bem, beleza, gente? Boa tarde, sabadão, aqui na sua 91,9 FM. E a partir de agora, já sabe, né? Eu daqui e você daí, juntos e misturados até às 15 horas, trazendo muita música, notícia, entretenimento aqui no seu rádio. Pra você que não me conhece, muito prazer, me chamo Franciele Feldkischer e vou estar juntinha de você até às 15 horas. E é claro que eu conto com a sua participação aqui no nosso canal interativo, que já está liberado, viu? A partir de agora, valendo a sua participação no 36720322, o número do sucesso. Vamos juntos, fique à vontade para participar e para interagir, viu? Manda seu boa tarde, sua figurinha, faça o seu pedido musical, só vem! Hoje, 10 de outubro, o ano é 2026, no seu rádio são 12 horas e 15 minutos. Vai o meu boa tarde todo especial para você que se encontra sintonizados nas ondas sonoras da 91,9 FM. Vamos juntos! Hoje vamos começar com Henrique Juliano, Voltar pro seu lugar.

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0: Muito bem, no seu rádio, 12 horas e 29 minutos, aqui na sua 91,9 FM. Vamos ver quem passou por aqui? Muito bem, vamos ver quem passou por aqui. Simone Mendes com a música Amor no Escuro. Ainda teve Taeme Thiago com a música Eu Te Esperarei. E Panda, a participação de Gustavo Lima. O que é que você viu em mim? E vamos com o nosso oferecimento do nosso programa Tarde Total. Mas antes, vou mandar meu boa tarde. Vamos ver quem tá com a gente curtindo a nossa programação. Leandro Batista tá na sintonia. Boa tarde, Leandro. Seja bem-vindo. Mandou boa tarde, tô te ouvindo. Bom demais. Valeu pela audiência e, claro, pela participação. Quem também tá com a gente, o Renato, tá participando e tá pedindo música. Já coloco na sequência pra você, Renato. Tamo juntos. Ele tá pedindo a música de Ana Castela, Só Eu e Você. Já mando pra você na sequência. E vamos com os nossos oferecimentos do nosso programa Tarde Total. 12 horas e 30 minutos aqui na sua 91,9 FM. 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

0: Muito bem, no seu rádio, 12 horas e 44 minutos, aqui na sua 91,9 FM. Vamos ver quem passou por aqui. Danilo e Davi, jogando lágrimas. Ainda teve Paula Fernandes, Amar de Novo. E temos participações. Temos participações aqui no nosso canal interativo. Vamos pro nosso sistema. Ah, o Leandro mandou mensagem, ó. Ele disse que tá com a gente na 364, sentido Portelândia. Vamos juntos, Leandro. Ó, quem tá com a gente é o Samuel. Boa tarde, Samuel.
1: Franciele, boa tarde.
0: Boa tarde.
1: Samuel aqui tá fazendo invernadinha.
0: Opa!
1: Toca pra nós, hein, Henrique e Juliana aí. Ah. 3 horas de motel.
0: Beleza.
1: Manda pra todo mundo que tá no plantio do soja.
0: Ah.
1: Pra essa galera aí que garra aí sem preguiça.
0: Ó.
1: E um abraço pra todo mundo aí.
0: Falou, então. Valeu pela participação, viu? Já vou colocar pra você na sequência. Temos mais participações. Vamos ver quem tá com a gente, curtindo a nossa programação. A Simone também tá participando. Tá mandando abraço. Abraço pra você, linda. Valeu pela participação, viu? Ó, então vamos curtindo aí o pedido do Samuel. A música de Henrique e Juliano, 3 horas de motel. Agora na sequência pra você, viu? E lembrando, você que ainda não participou, dá tempo de você participar aqui no nosso canal interativo. Nosso telefone já está liberado, viu? Tô aguardando a sua participação.

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1: Muito bem, 13 horas e 2 minutos aqui na sua 91. Quem passou por aqui, Danilo e Davi, Eu Não Sou Terapia. Ainda teve Luan Santana com a música O Vício e Mariana Fagundes, participação de DJ Lucas Beat. Eu e o Moreno. E ainda teve Guilherme Benuto, Seu Astral, Onde Nasce o Sol. E deixa eu ver aqui, vamos com as nossas participações no nosso canal interativo. Mas antes, deixa eu ver aqui que tem recadinho pra vocês, ó. 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Vamos com as nossas participações. Olha só quem tá com a gente. É o cara mais apaixonado do setor Cruvinel. Quem será, hein, gente? É o cara mais apaixonado e feliz, embora tem gente que discorde, viu? É o Lindomar Oliveira, tá na sintonia, tá pedindo música. Vamos ver aqui a música que ele pediu, se tá disponível na nossa grade. Zezé de Camargo e Luciano, Eu Nasci Pra Amar Você. Tá disponível, viu, Lindomar? Já coloquei na sequência. Tá apaixonado mesmo esse menino, hein? Ó, tem mais participação? A Lurdinha tá na sintonia. Como estamos, Lurdinha? Conta pra mim. E a recuperação, hein? Me conta tudo. Ela mandou, oi, Franciele, boa tarde. Como vai você? Tudo bem? Estou aqui ligadinha no seu programa maravilhoso e dobrando roupas. Então vamos junto, Lurdinha, na hora que eu chegar lá em casa. Menina, eu nem te conto. Tem uma pilha assim de roupa que eu acho que até me tampa de tanta roupa que tem pra mim dobrar na hora que chegar lá, viu? Muito obrigada pela sua participação. E me conta aqui como que tá a sua recuperação. Já recuperou? Já tá tudo bem? Conta pra mim, tá? Abraço pra você. Quem mais tá com a gente? A Simone tá participando, tá pedindo música. Deixa eu ver aqui. É Homem Carinhoso, Maiara e Maraísa. Já coloco na sequência pra você, linda. Valeu pela participação, viu?

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0: Essa é pra você que não vê os momentos mais simples passando na sua vida, viu? Presta atenção.
1: Romarinho.

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6: Muito bem, no seu rádio, 13 horas e 34 minutos. 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No seu rádio, 13 horas e 35 minutos. E vamos com as nossas participações. Temos mais participações aqui no nosso canal interativo. Vamos ver quem tá participando. Tô conversando aqui com a Lurdinha. Quem mais tá com a gente? Deixa eu ver. O Mai Anderson tá na sintonia. Tá curtindo aqui a nossa programação. Mandou boa tarde, estou aqui no almoço. Agorinha volto a trabalhar. Manda abraço aí a todos os torcedores do Mecão. Abraço pra vocês, estamos juntos. Bom almoço pra você, Mai Anderson. E simbora, daqui a pouquinho tem rala, né? Ó, o Adelar também tá na sintonia, tá participando aqui com a gente. Abraço pra você, Adelar, valeu pela participação. A Zeneide também tá participando, tá com a gente no setor Parque do Jatobás. O Lindomar Oliveira também tá participando aqui no nosso canal interativo. E eu disse, né? E ele tá respondendo aqui sobre ele ser o cara mais apaixonado e feliz do setor Cruvinel, não é mesmo, Lindomar? Fala com a gente.
7: Com certeza, apaixonado pela vida boa, ser feliz, ser um rapaz trabalhador.
6: Olha.
7: Que Deus vem sempre me abençoando as coisas, que vai dando tudo certo
6: pra mim. Amém.
7: Então é só alegria, entendeu? Amém. É isso que eu quero dizer.
6: Amém, bom demais, apaixonado pela vida, né, Lindomar? A vida é muito boa. Eu costumo dizer que a vida não é um morango. A vida tá mais pra uma rapadura. Ela é doce, mas não é dura. Mas a vida é maravilhosa, gente. Viver é muito bom. É bom demais da conta. A vida é boa, só basta saber viver ela, né? Abraço pra você, Lindomar. Também vai meu boa tarde pra Josefa. Tá na sintonia, tá curtindo a nossa programação. Vamos juntos? Vamos curtindo agora, Diego Victor Hugo. Moça pra casar.

Muito bem, no seu rádio, 14 horas e 2 minutos. 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

0: Muito bem, beleza? 14 horas e 22 minutos. 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

Muito bem, beleza? De Bem com a Vida, 14 horas e 31 minutos aqui na sua 91,9 FM. Quem passou por aqui? Felipe Amorim e Zé Felipe. Safadezinha. Ainda teve Rafa e Júnior, participação de Gui Guilherme, a música Um Maloqueiro. E vamos com as nossas participações. Quem tá com a gente? O Neilton. Neilton Barbosa tá na sintonia, tá participando com a gente. Boa tarde, Neilton. Seja bem-vindo, viu? Quem mais tá participando? Ó, chegou mensagem aqui no nosso canal interativo. Boa tarde, Franciele. Aqui é o Arno Luiz Ruth, de Primavera do Leste, Mato Grosso. Tô me preparando pra almoçar, porque aqui é uma hora a menos, né? Eu queria ouvir Morango do Nordeste com Rael e Romário. E ele disse que tá à procura de uma namorada, né? E deu aqui algumas referências. Ei, Luiz! Abraço pra você, viu? Ele tá desejando aí um ótimo final de semana. Eu não encontrei na voz do cantor que você me pediu, mas vou colocar na voz de Laírton em seus teclados, tá bom? Valeu pela participação. Quem também tá com a gente? O Bruno tá participando. Ele pediu música de Guilherme Silva. É bom, tá na sequência. 14 horas e 32 minutos. Não perca a hora.

0: nessa época ninguém tinha depressão.
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0: Muito bem, no seu rádio, 14 horas e 45 minutos. 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Esses são os nossos oferecimentos do nosso programa Tarde Total.
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0: Muito bem, no seu rádio, 14 horas e 47 minutos. 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

0: Muito bem, no seu rádio, Bruno Marrone, Choram as Rosas. Foi pedido musical do Lindomar Oliveira, tá na sintonia curtindo a nossa programação. Ó, quem também tá com a gente, a dona Carmen, tá na sintonia, tá participando e ela pediu música. Padre Zezinho, oração pela família. Boa tarde, dona Carmen.
1: Oi, Franciele. Boa tarde, minha amiga.
0: Boa tarde, tudo jóia.
1: Eu quero que você roda aquela música do Padre Zezinho, Oração pela Família.
0: Beleza.
1: Eu ofereço para todos os meus parentes da Lucéria, aqui do Mineiro, tios e tias, e principalmente para minha tia Yolanda, que está aniversariando hoje.
0: Opa!
1: Desejando a ela muitas felicidades e muitos anos de vida. E para todos vocês aí da rádio. Uma ótima tarde.
0: Obrigada, dona Carmen, valeu pela participação. Já fica as nossas felicitações para sua tia Yolanda, parabenizando, completando mais uma primavera. Muitas felicidades para você, viu? Papai do céu continue te abençoando grandiosamente, abençoando sua vida, sua casa, sua família. Gente, faltando apenas 5 minutos para as 15 horas, chegou ao fim de mais um programa Tarde Total. Mas o nosso encontro fica marcado, né? Terça-feira, gente. Terça-feira, é. Segunda-feira eu vou folgar. Quem vai estar com vocês vai ser o Teodomar, viu? Trazendo muito mais alegria aí pra sua tarde de feriado aí na segunda-feira. Lembrando que pontualmente às 15 horas vamos com a nossa consagração e na sequência tem Entardecer no Sertão com Gilmar Silva, trazendo o melhor do sertanejo pra você. Então, um grande abraço, um grande beijo. Fui!

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1: Neste oitavo dia de preparação para a festa da Mãe Aparecida, o tema para a nossa reflexão é: com Maria, praticamos a justiça social como compromisso de amor e de paz. Para Bento XVI, o amor, resumo da vida do Cristo Senhor, faz com que cada pessoa, com coragem e generosidade, se comprometa com a justiça, o amor e a paz ao aderir ao projeto de Deus. Cada pessoa é despertada a amar a todos como Deus amou. O amor é nascido do testemunho de Cristo durante sua vida terrena, com sua morte e ressurreição, o qual constitui uma força propulsora do verdadeiro desenvolvimento de cada pessoa e da humanidade. O amor é a viga mestra da doutrina social da Igreja. Há muitos que não gostam de ouvir falar de justiça social e separam o Evangelho da vida do povo que continua sofrendo injustiças e discriminações. A ganância e ambição ferem a dignidade dos mais frágeis. Desejamos, com a Mãe Aparecida, construir a justiça e a paz em uma amizade social fundada no amor junto aos menos favorecidos e injustiçados, tornando o mundo mais irmão. Entreguemos-nos a ela, pedindo para que nos ajude a alcançar a força da paz, união e amor, para que, na obediência a Cristo, sejamos construtores de fraternidade e não muros que dividem os irmãos. Amém. Unidos pela fé, juntos com o Frei Sebastião Benito Coalho, renovemos a consagração a Nossa Senhora.
2: Virgem Imaculada, minha Mãe Maria, eu renovo hoje e sempre a consagração de todo o meu ser, para que disponhais de mim para o bem de todos. Somente peço que eu possa, minha Rainha e Mãe da Igreja, cooperar fielmente com a vossa missão de construir o reino do vosso Filho Jesus no mundo. Para isso vos ofereço minhas orações, sacrifícios e ações. Ó Maria, concebida sem pecado, arrogai por nós que recorremos a vós, e por todos quantos não recorrem a vós, especialmente pelos inimigos da Santa Igreja, e por todos quantos são a vós recomendados. Pela intercessão da Virgem Imaculada, Nossa Mãe, abençoe-vos o Deus Todo-Poderoso, Pai, Filho e Espírito Santo. Amém.

0: começar.
1: Começando o Entardecer no Sertão, na tarde de sabadão, hoje 10 de outubro, ano 2026. Abrindo a porteira do seu coração, aumentando o volume do rádio. Começa a partir de agora o programa mais sertanejão do Brasil. E aí, como é que tá por aí? Tudo tranquilo? Como é que tá a sua tarde de sabadão, finalzão de semana? Tá trabalhando? Tá nada, né, filho? Tá descansando aí, né? Curtindo aqui a programação de 91,9 FM, a Rádio Eldorado, a rádio que está sempre ao seu lado, é a pioneira de mineiros, meu filho. É 91,9 FM. E hoje, sabadou, hein? Hoje, 10 de outubro, ano 2026, temperatura em Mineiros marcando 32 graus. Diretamente aqui do estúdio, Helena Paniago, Gilmar Silva te fazendo companhia. E desejando pra você que esse finalzinho de tarde, sabadão, seja maravilhoso aí pra você, pra sua família, né? Pra você que tá aí na sua casa, pra você que tá no seu trabalho, onde quer que você esteja nesse momento, receba aí um forte abraço. A gente agradece aí pelo carinho da sua sintonia. O programa Entardecer no Sertão, trazendo moda boa pra você. 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Vamos começar com as modas. Vamos trazer o Rio Negro e Solimões, né? Pra ele tocar modão, pra gente nessa tarde de sabadão. Vamos trazer o peão apaixonado, sangue do mato, boi vem.
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0: é bom demais ouvir música boa. Jean Giovanni, essa moda aí eu vou te contar, hein? Essa moda é bacana demais, várias regravações e essa aí com o Jean Giovanni, nunca mais vou te esquecer. Também passou por aqui, ó, atenda o telefone as mineirinhas sem direção do Rick Renner, peão apaixonado foi o Rio Negro e Solimões. Só tá começando o programa O Entardecer no Sertão deste sabadão, tem muita coisa pra rolar ainda, tem muita moda pra tocar, tem a sua participação pra você interagir no programa aí, 36720322. Né? Pode participar aí no WhatsApp, enviar seu áudio, falar de onde você está curtindo o programa, o que você está fazendo nesse sabadão, se você está trabalhando, se você está curtindo o programa, fala pra mim aí. Aí eu te falo o seguinte, a pergunta que não quer calar pra esse sabadão aí que todo mundo tá fazendo, hein? E essa pergunta aí, qual que é a pergunta?
1: Tá chovendo aí, aqui tá chovendo.
0: Tá nada.
2: Aqui tá chovendo e repangalejando.
0: Ah, duvida, hein?
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0: Agora 15:26.
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1: Então, Entardecer no Sertão, agora são 15 horas e 47 minutos. Deixa eu trazer aqui os oferecimentos do programa. 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
1: Eu vou dar um abraço, pessoal, participando aqui do programa. Deixa eu mandar uma boa tarde. Quem tá passando por aqui? Deixa eu mandar uma boa tarde pra Sandra. Ô, Sandra, tudo bem? A Sandra tá dizendo: olha, tô aqui no setor, no bairro Marcelino Teodoro Gomes. É a Sandra. É, de Freitas. Ô, Sandra, ótima tarde pra você, bom trabalho. A Sandra tá fazendo o quê? Tá descascando tamarindo? Rapaz, é fazer suco, é, Sandra? Mandar uma boa tarde também aqui, é a Dona Osília, eu sou Manuel, a região da Corredeira, fazendo aqui.

0: cabeceira da Muliana. Boa tarde pra vocês aí, obrigado pelo carinho da sintonia. O Divino também tá passando por aqui pedindo pra ouvir moda. Ô Divino, como é que você tá, Divino?
1: Boa tarde, Márcio.
0: Como é que você tá? Bom? Márcio,
1: você tem que fazer um pix aí.
0: Ah, não, isso aqui é outra coisa, que tem que ser, é nos particular, filho. Abração, Divino, daqui a pouco eu vejo sua mensagem, pensei que era moda. Deixa eu ver quem mais aqui. A Nadir. Ô, Nadir. Como é que você tá, Nadir? Tudo bem, Nadir? Boa tarde. Fala comigo, Nadir. Cadê o seu aí?
2: É isso aí, pro povo da Rádio Eldorado. Quero pedir uma música com Silveira e Silveirinha.
0: Ah.
2: O cara dançou a noite inteirinha pisando em meu coração.
0: Que isso?
2: Contente, voltei pra trás, pra casa chorando.
0: Que isso?
2: Nós batemos na rua 3.
0: Ah.
2: Ofereço pro povo aí do setor Tanim, pra Joana e Mutirão 3, pro Benzedor aí no setor Tanim, e pro povo aqui da Taquara, pra Ana lá no Tanim, não sei se ela tá com o rádio ligado no Eldorado, pro Borolo, e pra quem gosta da música, pra vocês da rádio aí, e pra mim, pra Nadir Oliveira, né, aqui na Taquara.
0: Positivo, Nadir Oliveira, Taquara. Ô, Nadir, eu não tô lembrado dessa moda aí, não, hein? Que é isso? Que mulher marvada é essa? Dançou a noite inteira e ainda pisou no coração do menino? Aí é muita marvadeza, né, não, Nadir? Ô, Nadir, será que essa moda é hoje está fazendo um ano? Eu acho que não, mas vamos tocar essa. Pode ser, Nadir, pode ser essa, porque essa aí que a mulher dançou a noite inteira, pisou no coração do rapaz. Ah, não, aí eu não tô sabendo, é muita maldade aí. Silveira e Silveirinha, hoje está fazendo um ano. Pode ser essa? Pode!

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É, rapaz, eu vou te contar essa moda aí do Rio Negro e Solimões. O nome dessa moda eu vou falar pra você agora, no fim dessa estrada, Rio Negro e Solimões. Deixa, Bruno e Marrone, enquanto a chuva cai, de Maide e Marcelo, diz que é mentira do Eduardo Costa e o filho da tuta do Teodoro Sampaio. Que mais, hein? Hoje está fazendo ano, meu amor, que eu te conheci. É o Silveira e o Silveirinha. E daqui a pouco tem mais modão no entardecer no sertão. Segura!

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6: No Entardecer no Sertão, te mandar um abraço aqui, ó, curtindo o programa, participando conosco, te mandar um forte abraço aqui pro Anderson, do Mutirão... Mutirão 3. Ô Anderson, como é que você tá? Tudo bem? O Anderson tá pedindo pra atacar um Irídio e Irineu. O nome da moda é Mil Razões pra Chorar. Essa moda aí, agora 16h16. Ótima tarde, sabadão pra você. Tudo de bom!

0: Ô, moda doída, parceiro. Essa vai buscar lá no fundo dos corações apaixonados, né? Essa música aqui eu quero oferecer pra quem tá conseguindo uma namorada, um namorado. Oferecer para os seus sogros. Que é esquisito, hein, parceiro?
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1: Bora com a moda, bora com a moda. Vamos trazer o Cristine Ralph, Prisioneiro do Sofrimento, modão pra tocar no Entardecer no Sertão.

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6: Hoje é sábado, um excelente final de semana para você e para toda a sua família. Está entrando no ar mais uma edição do Minuto Comiva. Olha, a Comiva realizou nesta última segunda-feira, dia 5 de outubro, mais uma Assembleia Geral Extraordinária, reunindo cooperados para tratar de um tema importante para o futuro da cooperativa. Durante a Assembleia, foi aprovada por unanimidade a autorização para a realização de estudos sobre uma possível incorporação da Comiva pela Cooperativa Comigo. A aprovação desta pauta representa o início de uma nova etapa que ainda envolve estudos, análises e o cumprimento de todas as etapas legais necessárias antes de qualquer decisão definitiva. Para explicar melhor o que foi deliberado pelos cooperados e os próximos passos resultados desse processo, confira a entrevista com o advogado e consultor jurídico da Comiva, Dr. Luiz Carlos Crema.
7: É, a Assembleia é surpreendente pela participação, né? Uma participação expressiva do cooperado, ou seja, eram assuntos importantes para a Comiva, assuntos importantes para o cooperado, né? Na situação que o Brasil hoje se encontra, o agronegócio como um todo. Então a Comiva teve a coragem, né? Também a direção e o conselho de administração de levar um assunto tão delicado e tão ao mesmo tempo importante ao debate aberto, transparente, junto à Assembleia Geral Extraordinária, para apresentar a possibilidade de uma incorporação da Comiva a Comigo. Durante a Assembleia se deliberou justamente isso, foi aprovada por unanimidade, fato surpreendente e louvável também, a abertura do estudo para fazer esse processo de incorporação. Não é propriamente a fase final do processo, é um processo que ele vai ter algumas etapas legais para serem cumpridas, né? Então o cooperado autorizou a constituição de uma comissão para fazer esse estudo. E Comiva e Comigo, né? Elas vão se interagir numa comissão para fazer esse levantamento dos direitos e deveres dos cooperados e como esse processo pode ocorrer no futuro.
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11: É um programão Entardecer no Sertão, já tá começando, viu? 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

0: recado, segunda edição, né? Da a edição de sábado, hoje 10 de outubro, ano 2026. 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E a hora do recado, trazendo a sessão solicitações de emprego. Vinícius, casado, tem filhos, está à procura de trabalho como caseiro em chacras, fazendas, trabalha com serviços gerais. Telefone para contato, 64992-180812. Olha, o Henrique é casado, ele não tem filhos, está à procura de trabalho em fazendas, trabalha com gado de leite, trabalha com trator, possui experiência. O telefone para contato, 64-999-43-1673. Joelson está à procura de trabalho em chacras, fazendas, trabalha como caseiro. O telefone para contato, 64-993-24-4077. Trazendo agora a sessão de utilidade pública, olha, atenção, foi perdida em uma carteira com o símbolo do Palmeiras. Os documentos em nome de Agostinho Pereira de Oliveira. Foi perdida aí nas mediações dos bairros Leontino e Mutirão 4. Telefone para contato, 64-996-11-9566. Olha, atenção, viu? Foi perdida aí, deixa eu ver aqui como é que é o negócio. Tá escrito de caneta, filho. Foi perdida uma carteira de habilitação em nome de José Cícero Nascimento dos Santos. Quem encontrou, vier encontrar, pode estar ligando no telefone 64-996-27-8220, tá? Ou ainda pode estar deixando aqui na recepção da Rádio Eldorado em horário comercial. Hora do recado, trazendo agora a sessão de compra-se, vende-se, aluga-se ou troca-se. Olha, vende-se uma excelente área com mais de 11 mil metros quadrados, situada na Avenida Antônio Carlos Paniago, entrada principal da cidade de Mineiros. Ponto de grande fluxo, visibilidade e localização. Perfeito para quem busca investir com segurança e alta rentabilidade. Ideal para empreendimentos comerciais, industriais ou residenciais. Terreno amplo e estratégico. Fácil acesso e grande movimento diário. Potencial para construção de galpões, loteamentos, supermercados, postos, centros comerciais e muito mais. Para mais informações, WhatsApp 64-996-99-7708. Olha, José Vicente está alugando um ponto de táxi localizado na rodoviária. Quem tiver interesse pode entrar em contato aí para mais informações, 64-999-27-7112. Hora do recado, que volta na terça-feira, na primeira edição, a partir do meio-dia, com o oferecimento de Agrícola Ponto Forte.
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8: Ao entardecer no sertão, agora são 17 horas e 4 minutos. 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

0: massa aqui lá na fazenda, invernadinha, curtindo o programa, trabalhando, tá plantando, nosso amigo Samuel, o baiano, toda a equipe lá da fazenda invernadinha. Ô Samuel, como é que tá por aí? E as modas pra gente curtir no entardecer no sertão? Vai, dá a dica pra nós aí.
1: Boa tarde, Gilmar. Fala comigo, boy véi. Ô Gilmar, toca pra nós aí, Rei do Gado. Samuel aqui da fazenda Invernadinha, baiano. Estamos aqui carrado, menino. Igual pelo de queixada no arame farpado. Que boa, nego, velho. Sai do mato.

0: essa pancada aí. Como é que o Mirosmar fala? Na madrugada. Cê tá doido, hein? Como é que é o nome dessa moda aí? Irmão da Lua, amigo das estrelas, Zezete Camargo Luciano. Por que brigamos as mineirinhas? Não, foi as mineirinhas não, filho. Desconfia, lei direita, é as marcianas. Conta comigo, Thaíde Alexandre e Rei do Gado do Divino Donizete. É o entardecer no sertão na sua tarde, sabadão. Sábado!
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3: Hoje é sábado, um excelente final de semana para você e para toda a sua família. Está entrando no ar mais uma edição do Minuto Comiva. Olha, a Comiva realizou nesta última segunda-feira, dia 5 de outubro, mais uma Assembleia Geral Extraordinária, reunindo cooperados para tratar de um tema importante para o futuro da cooperativa. Durante a Assembleia, foi aprovada por unanimidade a autorização para a realização de estudos sobre uma possível incorporação da Comiva pela Cooperativa Comigo. A aprovação desta pauta representa o início de uma nova etapa que ainda envolve estudos, análises e o cumprimento de todas as etapas legais necessárias antes de qualquer decisão definitiva. Para explicar melhor o que foi deliberado pelos cooperados e os próximos passos desse processo, confira a entrevista com o advogado e consultor jurídico da Comiva, Dr. Luiz Carlos Crema.
4: É uma assembleia surpreendente pela participação, né? Uma participação expressiva do cooperado, ou seja, eram assuntos importantes para a Comiva, assuntos importantes para o cooperado, né? Na situação que o Brasil hoje se encontra, o agronegócio como um todo. Então a Comiva teve a coragem, né? Também a direção e o conselho de administração de levar um assunto tão delicado e tão ao mesmo tempo importante ao debate aberto, transparente, junto à Assembleia Geral Extraordinária para apresentar a possibilidade de uma incorporação da Comiva a Comigo. Durante a Assembleia se deliberou justamente isso, foi aprovada por unanimidade, fato surpreendente e louvável também, a abertura do estudo para fazer esse processo de incorporação. Não é propriamente a fase final do processo processo. É um processo que ele vai, tem algumas etapas legais para serem cumpridas, né? Então, o cooperado autorizou a constituição de uma comissão para fazer esse estudo. E Comiva e comigo, né? Elas vão se interagir numa comissão para fazer esse levantamento dos direitos e deveres dos cooperados e como esse processo pode ocorrer no futuro.
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0: Hora certa agora 17:25.
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0: No Entardecer no Sertão, mandando um modão aqui pro pessoal que tá acompanhando o programa. Deixa eu mandar um boa tarde aqui pro Samuel. Ô Samuel, como é que você tá? Samuel tá pedindo aqui pra tocar a moda do Zezé de Camargo Luciano. Ô Samuel, ele tá dizendo que tá oferecendo pra todos o Supermercado Ágape, também pra Bruna. 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Ô Samuel, vou tocar outra moda aqui do Zezé. Tem outra na programação aqui, tá? Obrigado pela sua participação. Ô Kesley, é o Piuna. Ô Piuna, você tá na escuta, Piuna? Fala comigo. Você tem notícia do Bruno Scoop, Piuna? O homem sumiu, aí.
9: Aô, Mar Silva, como é que você tá? Sento. Abraço pra você, meu irmão. Abraço pra todo mundo que estiver te ouvindo. Abração pra quem tiver na lida aí, plantando a riqueza do nosso país aí, né? E bora pra cima. Manda um modão pra nós aí, nego, velho. Câmbio, né? Bruno, desculpa, vai jogar uma bola agorinha aqui no Capoeira. Eu tô trabalhando, nem vou lá ver ele, mas tá bom. Toca aquela do Zezé de Camargo aí, aquela do Mirosmar, não dá mais. Pra todo mundo que estiver ouvindo aí, meu amigo. Abraço, fica com Deus. Tamo na lida. Agora é onde queimar a presa.

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4: Olha, lembrando que daqui a pouquinho, a partir das 18 horas, tem um momento de fé, oração da Ave Maria, pra você acompanhar aqui pela sua 91,9 FM. É um momento de fé daqui a pouquinho, tá? A partir das 18 horas. 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

0: Parou, mano? Toca essa música aí.
1: É o Nando Moreno cantando boêmio.

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6: 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Muito bem, agora vamos com moda no Entardecer no Sertão.
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7: Boa tarde, quero ouvir uma música com Rick Rene, Vale da Cidade, só pra curtir mesmo.
6: É a Maria Gomes pedindo pra curtição, Rick Renner nos bares da cidade.

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1: Boa noite, amigos ouvintes da Rádio Eldorado. São 18 horas, momento da Ave Maria. Pedimos licença para entrar no recinto do seu lar, do seu estabelecimento comercial, no seu carro, na sua fazenda, pela internet, onde você estiver, para orarmos juntos, agradecendo ao Senhor por mais um dia que termina.
2: Em nome do Pai, do Filho e do Espírito Santo. Amém. Nós estamos nos aproximando da solenidade de Nossa Senhora Aparecida, Rainha e Padroeira do Brasil. Por isso, estamos neste trido dedicado a ela. No Evangelho de São Lucas, capítulo 11, versículo 27 e 28, vai nos ensinar: feliz o ventre que te trouxe e os seios que te amamentaram. Jesus respondeu: muito mais felizes são aqueles que ouvem a palavra de Deus e as põem em prática. Meus irmãos e irmãs, o evangelho de hoje, ele é muito breve, mas traz para nós um ensinamento muito profundo. Uma mulher admirada com tudo o que Jesus fazia e ensinava, proclama a felicidade de Maria por ter sido a mãe do Salvador. Era um elogio sincero e verdadeiro. Porque, meus irmãos, minhas irmãs, de fato, Maria, ela é bem-aventurada entre todas as mulheres, porque foi escolhida para trazer a nós Filho de Deus. Entretanto, meu irmão, minha irmã, Jesus aqui aproveita para exclamar, para revelar onde está a verdadeira felicidade. Ele não diminui a grandeza de sua mãe, pelo contrário, revela que a razão mais profunda de sua grandeza é aquela que gerou e nos trouxe a palavra de Deus. Que nós possamos ter este coração também como o de Maria, um coração que soube ouvir a voz de Deus, que soube gestar no coração a vontade de Deus e soube ser obediente e viver a fé. São Lucas já havia mostrado isso na Anunciação, quando Maria responde: eis aqui a serva do Senhor, faça-se em mim segundo a vossa palavra. Ela acolheu a vontade de Deus e ela fez de sua vida uma oferta completa. Por isso ninguém viveu tão plenamente as palavras de Jesus como Maria. Será que eu e você temos esta capacidade também de acolher na fé e de deixar que o nosso coração se torne uma oferta completa a Deus? Por isso, Jesus diz para nós duas palavras importantes para isso: ouvir e praticar a palavra de Deus. Maria foi este modelo da palavra de Deus. Ela escutou e ela praticou. Peçamos ao Senhor esta graça de ouvir e de praticar a palavra de Deus em nossas vidas e levar esta palavra a muitos corações. Que Deus nos abençoe, em nome do Pai, do Filho e do Espírito Santo. Amém.
3: O anjo do Senhor anunciou a Maria e ela concebeu do Espírito Santo. Ave Maria, cheia de graça, o Senhor é convosco. Bendita sois vós entre as mulheres, bendito é o fruto do vosso ventre, Jesus. Santa Maria, Mãe de Deus, rogai por nós, pecadores, agora e na hora de nossa morte. Amém. Eis aqui a serva do Senhor, faça-se em mim segundo a vossa palavra. Ave Maria, cheia de graça, o Senhor é convosco. Bendita sois vós entre as mulheres, bendito é o fruto do vosso ventre, Jesus. Santa Maria, Mãe de Deus, rogai por nós, pecadores, agora e na hora de nossa morte. Amém. E o Verbo se fez carne e habitou entre nós. Ave Maria, cheia de graça, o Senhor é convosco. Bendita sois vós entre as mulheres, bendito é o fruto do vosso ventre, Jesus. Santa Maria, Mãe de Deus, rogai por nós, pecadores, agora e na hora de nossa morte. Amém. Rogai por nós, Santa Mãe de Deus, para que sejamos dignos das promessas de Cristo para sempre. Oremos. Infundi, Senhor, nós vos rogamos a vossa graça em nossos corações, para que nós, conhecendo pela anunciação do anjo a encarnação de Jesus Cristo, vosso Filho, por sua paixão e morte de cruz, cheguemos à glória da ressurreição. Pelo mesmo Cristo, nosso Senhor. Amém.

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3: Olha, chega no finalzinho do Entardecer no Sertão desse sabadão. É, agradecendo pelo carinho da sintonia, pelas participações. Estarei de volta na segunda-feira. Programação especial de feriado, tá? Estarei por aqui a partir das 7 horas da manhã com o Bom Dia Mineiros especial de feriado. Pra você, um excelente final de semana. Fique

0: 19:08.
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4: PSDB. 19 horas e 30 minutos.

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3: 19 horas e 37 minutos.
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1: 19:44.
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3: Olha só, 19 horas e 52 minutos.
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7: 20 horas. 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
2: Olha só, 20 horas, 7 minutos.

0: Essa é pra casar, viu?
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0: Muito obrigado, sim.
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2: 20 horas e 25 minutos.
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1: 20 horas e 40 minutos. 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
1: 91,9 Eldorado FM. 20 horas e 47 minutos.

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1: 20 horas e 56 minutos.

0: 21h03.
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